0: Está no ar a Voz do Brasil. As notícias do governo federal que movimentaram o país no dia de hoje.
1: Olá. Olá, boa noite.
0: Boa noite para você que nos acompanha em todo o país.
1: Quinta-feira, 23 de julho de 2026.
0: E vamos ao destaque do dia.
1: Governo contesta a decisão dos Estados Unidos de impor nova tarifa de 12,5% a produtos brasileiros.
0: E diz que o Brasil é reconhecido da Organização Internacional do Trabalho pelo combate ao trabalho forçado.
1: Restituição do imposto de renda.
0: Receita Federal abre amanhã consulta ao terceiro lote de pagamento.
1: Depósito será feito no dia 31 de julho, Thaisa de Araújo.
2: Para saber se a sua restituição foi liberada, basta acessar o serviço Meu Imposto de Renda no site da Receita Federal ou consultar pelo aplicativo oficial do órgão em celulares e tablets.
0: Ciência e inovação contra desigualdades.
1: Prêmio Jovem Cientista reconhece iniciativas que desenvolvem tecnologias de inteligência artificial com impacto social.
0: Sobre o assunto, conversamos com Olival Freire Júnior, presidente do CNPq.
3: No princípio, todos os alunos do segundo grau da universidade, aluno de mestrado, aluno de doutorado, um jovem pesquisador já com doutorado, todos esses podem se candidatar.
1: Na apresentação da Voz do Brasil, Luciana Vasconcelos e eu, Ellen Bernardes.
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1: Produtores rurais devem ficar atentos. Os imóveis cadastrados no Cadastro Ambiental Rural, o CAR, precisam ter as informações validadas ou corrigidas.
0: A consulta é simples e pode ser feita pela internet.
1: Quem não verificar possíveis pendências pode perder benefícios. Saiba como consultar a situação do cadastro.
4: Mais de 845 mil produtores rurais de todo o Brasil receberam notificação para validar as informações de seus imóveis no Cadastro Ambiental Rural. As notificações foram enviadas pelo gov.br. Para consultar se o imóvel tem alguma pendência, o proprietário deve acessar o site www.car.gov.br e consultar a caixa de mensagem da Central Proprietário Possuidor. Como explica Henrique Dolabella, diretor do Cadastro Ambiental Rural.
5: A mensagem pode ser para validar a análise que o Estado fez, pode ser para retificar alguma informação que o Estado identificou que não estava corretamente declarado, ou pode ser para subir algum documento comprovando aquela informação. Em outros estados que não usam o sistema federal, que usam o sistema estadual próprio, aí ele vai ter que entrar no SICAR do estado, né, e cada estado vai ter o seu processo.
4: O CAR funciona como um mapa digital das áreas rurais e compõe uma base de dados para controle, monitoramento, planejamento ambiental e econômico e combate ao desmatamento. Atualmente, 8 milhões de propriedades estão inscritas no Cadastro Ambiental Rural. De acordo com Gabriela Gonçalves, coordenadora geral da gestão do SICAR, o registro é obrigatório, gratuito e dá oportunidades para quem vive no campo.
6: É muito importante estar com o cadastro em dia e acompanhar as notificações da Central do Proprietário Possuidor, porque o Cadastro Ambiental Rural ele é obrigatório para o acesso ao crédito, ele também traz melhores condições de acesso ao crédito quando ele está regularizado. Então, é necessário e vale muito a pena acompanhar o Cadastro Ambiental Rural através da Central do Proprietário Possuidor.
4: Produtores do Acre, Rondônia, Pará, Tocantins, Mato Grosso, Mato Grosso do Sul, Goiás, Bahia, Espírito Santo, São Paulo e Santa Catarina devem acessar os cadastros ambientais do próprio estado para checar pendências. Todos os demais vão encontrar as informações no sistema federal, car.gov.br. Reportagem Graziele Bezerra.
0: E produtores rurais podem procurar na Embrapa orientações sobre as mudanças climáticas causadas pelo El Niño.
1: As previsões climáticas indicam mais chuva e temperaturas acima da média para a região sul do país nos próximos meses.
0: Diante desse cenário, produtores rurais podem adotar medidas de planejamento para reduzir os impactos nas lavouras e na pecuária.
7: O El Niño deve permanecer até o início de 2027 e trazer mais chuva, maior nebulosidade e temperaturas acima da média para a região sul do país. Mas, segundo especialistas, conhecer o fenômeno com antecedência permite reduzir riscos no campo. Orientações técnicas voltadas às principais atividades agropecuárias da região reúnem recomendações que podem auxiliar os produtores nesse planejamento, explica José Reinaldo Moraes, pesquisador da Embrapa Clima Temperado.
8: Ele reúne aí recomendações específicas para grãos, fruticultura, silvicultura, horticultura, pastagem, né, diversas aí, né, tipo de manejo, sempre com base no histórico de eventos, né, anteriores que nós tivemos e também no conhecimento acumulado de anos, né, que a gente tem aí de convivência com esse fenômeno.
7: O documento recomenda que o produtor acompanhe as previsões meteorológicas oficiais, respeite o zoneamento agrícola de risco climático, planeje os investimentos e considere a contratação do seguro rural. A orientação é adaptar o manejo de acordo com cada cultura, já que os efeitos do El Niño variam entre lavouras e sistemas de produção. Nos cereais de inverno, como trigo, cevada e aveia, a atenção deve ser redobrada com doenças e com o planejamento da colheita. Para soja, milho e arroz irrigado, o foco está na drenagem das áreas, conservação do solo e monitoramento fitossanitário, para detectar pragas e doenças. Já na fruticultura, o excesso de chuva pode favorecer erosões, doenças e até comprometer a produtividade dos pomares. O pesquisador José Reinaldo da Embrapa ressalta que planejar pode evitar grandes perdas no campo.
8: Quanto antes o produtor incorporar essas orientações, né, no planejamento da sua safra, menor tende ele a sofrer os impactos financeiros, né, que pode levar o El Niño.
7: Além das recomendações para cada atividade, prevenir perdas começa antes mesmo da chegada das chuvas. O acompanhamento das informações climáticas e a adoção de práticas já conhecidas pela pesquisa ajudam o produtor a tomar decisões mais seguras e aumentar a capacidade de enfrentar os desafios provocados pelo El Niño. Reportagem Pablo Mundim.
1: E a chegada do El Niño, com previsão de mudanças climáticas, acendem o alerta dos cuidados para evitar doenças transmitidas por insetos e mosquitos, como dengue e chikungunya.
9: Altas temperaturas e maior volume de chuva em algumas regiões podem favorecer a circulação do mosquito Aedes aegypti a partir do segundo semestre desse ano.
1: E o Ministério da Saúde recomenda que estados e municípios intensifiquem as ações de vigilância e controle. Saiba mais com Diego Freitas.
10: O Ministério da Saúde emitiu uma nota técnica em que alerta estados e municípios para a possibilidade de aumento na transmissão de arboviroses, como dengue e chikungunya, em razão da previsão de ocorrência do fenômeno El Niño ao longo do segundo semestre deste ano. Segundo projeções citadas no documento, o aumento das temperaturas e das chuvas em algumas regiões e os períodos de seca em outras áreas podem favorecer a proliferação do mosquito Aedes aegypti. A estimativa é de cerca de 1.700.000 casos de dengue em 2027, considerando cenários climáticos que ainda podem ser atualizados. A orientação é reforçar as ações de vigilância e controle, com bloqueio da transmissão nos primeiros casos identificados, reorganização das atividades dos agentes de combate às endemias e adoção das medidas de controle do vetor. A população também deve eliminar possíveis criadores do mosquito, observar os sintomas das arboviroses e procurar atendimento de saúde ao surgimento dos primeiros sinais da doença. Para acompanhar os alertas, basta acessar o portal info.dengue.mate.br. Diego Freitas, para a Voz do Brasil.
9: Os Estados Unidos anunciaram novas tarifas de importação a produtos brasileiros.
1: E o governo brasileiro acaba de divulgar nota contestando a decisão.
9: A repórter Luana Karen está aqui no estúdio da Voz do Brasil e tem mais informações pra gente. Boa noite, Luana.
11: Boa noite, Luciana e Ellen. Boa noite aos ouvintes da Voz do Brasil. Olha, em nota divulgada há pouco, o governo brasileiro rechaçou a decisão do governo dos Estados Unidos de impor tarifas de 12,5% sobre produtos brasileiros. A nova tarifa está relacionada a investigações sobre trabalho forçado. De acordo com a nota assinada pela Secretaria de Comunicação Social da Presidência da República, ao longo da investigação, o Ministério do Trabalho e Emprego prestou explicações e forneceu farta documentação sobre a legislação brasileira e da atuação das autoridades aduaneiras para coibir importações de bens produzidos por trabalho forçado. O documento afirma que o Brasil é reconhecido há décadas pela Organização Internacional do Trabalho, pelos fortes compromissos assumidos no combate ao trabalho forçado. Além do compromisso internacional com o combate ao trabalho forçado, o governo brasileiro cita o compromisso interno intensificado intensificado pelas políticas domésticas de fiscalização, prevenção, acolhimento das vítimas e combate ao trabalho escravo contemporâneo. A nota ainda destaca que o governo brasileiro responsabiliza as empresas e indivíduos, aplicando multas severas e mantendo um cadastro de lista suja de empregadores.
1: Luana, e o governo indicou quais são as medidas que deve tomar a partir de agora?
11: Indicou sim, Ellen. O documento afirma que o Brasil iniciará imediatamente os trâmites para acionar os instrumentos previstos na Lei de Reciprocidade, aprovada por unanimidade pelo Congresso Nacional, e levará o tema ao Mecanismo de Solução de Controvérsias da Organização Mundial do Comércio. Ellen e Luciana.
9: Luana, muito obrigada pela sua participação ao vivo aqui na Voz do Brasil.
1: O papel da ciência é transformar a realidade e trazer melhorias práticas para o dia a dia da sociedade.
9: Com essa missão, o Prêmio Jovem Cientista chega à sua 32ª edição, destacando a inteligência artificial para o bem comum.
1: O objetivo é reconhecer projetos de estudantes e pesquisadores que utilizem a inteligência artificial para reduzir desigualdades, proteger o meio ambiente e melhorar os serviços públicos no Brasil.
9: Para falar sobre o prêmio e como a ciência pode revolucionar o uso da tecnologia no nosso dia a dia, eu e Nazi Brum conversamos mais cedo com Olival Freire Júnior, presidente do Conselho Nacional do Desenvolvimento Científico e Tecnológico, CNPq. Vamos ouvir. Nós vamos conversar agora sobre ciência. Presidente, muito obrigada pela sua participação aqui na Voz Brasil.
12: Muito obrigado.
9: Para começar, vamos falar sobre o Prêmio Jovem Cientista. O que que é esse prêmio?
12: É uma das ações mais tradicionais do CNPq. Ela tem quase 50 anos de existência. É uma iniciativa conjunta do CNPq com a Fundação Roberto Marinho. E temos também sempre um patrocinador master que pode variar ao longo do tempo. Atualmente é a Shell. Qual é a importância desse prêmio? Eu gosto de dizer que prêmios são importantes em todas as atividades humanas. Acabamos de ver um exemplo de um prêmio que foi um fracasso para nós brasileiros. Qual é o brasileiro que não ficou frustrado com a Copa do Mundo? E qual é o brasileiro que não ficou contente com o desempenho do Wagner Moura e da Fernanda Torres na premiação do cinema? Então, prêmios são importantes em quaisquer atividades e na ciência não é diferente. A particularidade desse prêmio, que é um prêmio para tentar fisgar um jovem promissor. Então não é o prêmio, não é um prêmio Nobel, não é o prêmio Álvaro Alberto, então não é o prêmio para o pesquisador já consolidado. Então é uma tentativa, nos mantendo na questão do futebol, de você olhar para a divisão de base e dizer aquilo ali tem futuro. Essa que é a ideia. Na última rodada, nós premiamos várias pessoas, algumas delas foram tão destacadas que na comemoração dos 75 anos do CNPq, nós convidamos alguns deles, Emanuele, Elisângela, o Raul, para apresentarem seus trabalhos para aquele público, que era um público diversificado, que estava comemorando os 75 anos do CNPq.
13: Uhum. Bom, presidente, esse ano, qual que é o tema do Prêmio Jovem Cientista e por que que ele foi escolhido?
12: Então, isso é muito importante porque o tema, ele orienta a escolha e orienta quem vai se candidatar, e a gente sempre busca um tema na fronteira da pesquisa. Já tivemos o tema, como no ano passado, o problema da mudança climática em escala global, e o tema desse ano é inteligência artificial relacionada ao bem comum. Esse dilema que o mundo inteiro hoje atravessa, de uma transição tecnológica disruptiva, mas uma transição em que nós estamos preocupados com o modo como a sociedade incorpora e não se perde nessa transição.
9: E como é que o investimento em jovens talentos pode contribuir para esse desenvolvimento tecnológico, científico do país?
12: Veja, os prêmios, eles são importantes também pelo valor financeiro, pelas bolsas que são atribuídos. Mas eles também colocam luz sobre certos projetos. Eu falei dos projetos desse ano. Um dos projetos que eu posso reportar para vocês é um projeto que foi destacado. Era um projeto de você ter uma célula fotoelétrica portátil que aquele coletor de castanha na floresta amazônica. Veja que eu estou falando de um produto que o Brasil vende para o mundo inteiro. Não, Brasília Noites, aqui a gente chama de castanha do Pará. O pessoal do Acre, do Amapá vai me matar, né? Mas eu estou fazendo a ressalva, né? É a castanha do Brasil, né? E, então o prêmio é um kit portátil que você carrega nas costas. Eu confesso para vocês que eu participei da entrega desse prêmio, achei importante, mas eu não entendi a profundidade do impacto desse prêmio. Eu só compreendi tempos depois, numa viagem ao Amapá, e eu conversando com mais calma com o orientador da Emanuele, e aí ele me explicou o tempo que o castanheiro passa sem contato telefônico, sem luz à noite, 40 dias, 60 dias. Então você veja que é algo que, é claro que ainda é um projeto, é um piloto, ainda precisa chegar, ter escala para chegar no mercado, mas é algo que impacta na vida dos povos da Amazônia e impacta na economia brasileira, porque é o pessoal que coleta um dos produtos de exportação do Brasil.
13: Então são projetos que podem fazer a diferença realmente, né?
12: Exatamente, exatamente.
9: E quem pode participar desse prêmio, que vai falar de inteligência artificial, que é um tema tão atual, como o senhor disse, né?
12: Em princípio, porque o prêmio tem faixas, então, em princípio, todos os alunos do segundo grau, da universidade, aluno de mestrado, aluno de doutorado, um jovem pesquisador já com doutorado, todos esses podem se candidatar. Aí tem que olhar no edital qual a faixa em que ele se enquadra.
9: E vamos lembrar que o endereço, para quem tiver interesse no prêmio, é jovemcientista.cnpq.br.
12: Perfeito.
9: Todo mundo pode participar e tentar impactar, mandar projetos que impactem, né, a vida, não só do cientista, mas também do país, né, presidente?
12: E se tiver alguma confusão, bota lá no Google, Jovem Pesquisador CNPq, não vai dar outro endereço, é esse que você acabou de falar.
13: Agora, presidente, vamos falar rapidamente sobre a SBPC, a Sociedade Brasileira para o Progresso da Ciência, que começa agora. Como é que vai ser a participação do CNPq?
12: Veja, a SBPC é uma entidade da sociedade civil, até um pouco mais antiga do que o CNPq, né? Mas que tem tido um importante papel ao longo da história do Brasil. É a voz do cientista, que como sociedade civil se dirige à própria sociedade e ao governo. Então o CNPq sempre apoiou essa reunião da Sociedade Brasileira do Progresso da Ciência e sempre participou dessa reunião. Esse ano em Niterói, belíssima cidade, nós vamos participar com uma atração dentre outras, que essa atração eu queria chamar a atenção. Nós concebemos uma linha do tempo a propósito dos 75 anos do CNPq, uma linha do tempo que dá corpo e voz ao lema dos 75 anos, que é olhando bem, tem CNPq. É a ideia de que em muitas das atividades de ciência e tecnologia que nós brasileiros nos orgulhamos, por vezes a gente não percebe que tem a marca do CNPq. Então, nessa linha do tempo, a gente vai encontrar, por exemplo, pesquisa de petróleo em águas profundas, tem o DNA do CNPq. A atividade do ITA, que permitiu a criação da Embraer, que hoje o Brasil tem a terceira empresa de aeronáutica do mundo, tem o DNA do CNPq. Citei esses exemplos, mas tem, eu diria, vários outros. O desafio do enriquecimento do urânio, o desafio de ter transformado o Brasil nessa enorme potência agrícola, tem lá o selo da Embrapa, né? Então, por vezes, o selo do CNPq não aparece tão diretamente. É preciso olhar bem para ver o apoio do CNPq. Então, quem tiver oportunidade de ir a Niterói, eu convido para que passe no estande do CNPq para ver essa linha do tempo.
9: Muito obrigada pela sua participação aqui na Voz do Brasil. A gente conversou com o presidente do Conselho Nacional de Desenvolvimento Científico e Tecnológico, Olival Freire Júnior. Muito obrigada, presidente.
12: Eu agradeço a vocês pela possibilidade de falar do CNPq, de falar da pesquisa no Brasil, e agradeço também, claro, à EBC e ao público que nos acompanhou.
1: E a consulta ao terceiro lote de restituição do Imposto de Renda 2026 será aberta nesta sexta-feira, dia 24 de julho.
9: Quem ainda não recebeu a restituição deve verificar se há inconsistências.
1: Saiba como verificar a restituição e resolver possíveis pendências.
2: A consulta ao terceiro lote da restituição do imposto de renda será liberada nesta sexta-feira, dia 24, a partir das 9 horas. Mais de 2 milhões e 700 mil contribuintes serão contemplados e o pagamento está previsto para o dia 31 de julho. Para saber se a sua restituição foi liberada, basta acessar o serviço Meu Imposto de Renda no site da Receita Federal ou consultar pelo aplicativo oficial do órgão em celulares e tablets. De acordo com a Receita Federal, cerca de 165 mil restituições não foram creditadas, porque o contribuinte informou o CPF como chave PIX para recebimento, mas não possui conta bancária vinculada a essa chave. Nesses casos, é possível cadastrar uma chave PIX CPF junto a uma instituição financeira, atualizar os dados pelo serviço Meu Imposto de Renda ou enviar uma declaração retificadora. Após o processamento, permanecerão pendentes apenas restituições que ficaram retidas em malha fiscal ou que apresentam inconsistências nos dados bancários informados para recebimento, como os casos relacionados à chave PIX. Thaís de Araújo, para A Voz do Brasil.
9: Atenção, microempreendedores individuais e microempresários.
1: A implantação do novo Cadastro Nacional da Pessoa Jurídica pela Receita Federal vai suspender temporariamente os serviços de abertura, alteração e baixa de empresas realizadas pelas juntas comerciais.
9: Até o próximo sábado, às 7 horas da manhã, a base do CNPJ fica disponível apenas para consultas.
1: No sábado, a base ficará totalmente indisponível, impossibilitando consultas e qualquer outra operação relacionada ao cadastro.
9: O prazo para o restabelecimento total dos serviços está previsto para segunda-feira, 27 de julho.
1: A emissão do novo formato do CNPJ alfanumérico está marcada para o dia 31 de julho.
9: E atenção, estudantes, termina amanhã o prazo para os pré-selecionados da primeira chamada do ProUni entregarem a documentação que comprova as informações de inscrição à instituição de ensino onde foram selecionados.
1: Neste segundo semestre, o programa oferece mais de 471 mil bolsas de estudos parciais e integrais em todo o país.
14: Os estudantes pré-selecionados no programa Universidade para Todos, o ProUni, do segundo semestre deste ano, têm até sexta-feira, dia 24, para comprovar as informações passadas durante a inscrição. A documentação exigida pode ser apresentada diretamente na instituição em que o aluno foi pré-selecionado. É responsabilidade do candidato verificar com a universidade os horários e locais para realizar este processo. A perda do prazo ou não comprovação das informações implicará na reprovação dos alunos. Quem não foi pré-selecionado nesta etapa poderá participar da segunda chamada do ProUni, prevista para o dia 5 de agosto. Também será possível manifestar interesse na lista de espera entre os dias 26 e 27 de agosto. A divulgação da lista ocorrerá no dia 1º de setembro e a comprovação das informações deve ser feita entre 1º e 14 de setembro. Nesta edição, o ProUni recebeu mais de 529 mil inscrições e ofertou 471.304 bolsas de estudo em 380 cursos de graduação. A iniciativa oferece bolsas de estudo integrais que cobrem 100% do valor da mensalidade e parciais que correspondem a 50%. A iniciativa é realizada duas vezes ao ano. Mais informações em acessounico.mec.gov.br/ProUni. Thaísa Vitória para a Voz do Brasil.
9: O Ministério da Educação recebe até o dia 31 de julho a declaração do Censo Escolar 2026 e orienta gestores a preencherem os dados referente aos alunos da educação especial.
1: Eles podem acessar um guia do INEP com orientações específicas sobre oferta de atendimento educacional especializado.
9: Os dados devem ser fornecidos em educacenso.inep.gov.br.
1: E essas foram as notícias do Governo Federal.
9: Uma realização da Secretaria de Comunicação Social da Presidência da República.
1: Com produção da empresa Brasil de Comunicação.
9: Fique agora com as notícias do Poder Judiciário e do Congresso Nacional. Uma boa noite.
1: Boa noite e até amanhã.
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16: Decisão do Supremo Tribunal Federal permite retomada da cobrança de IPTU em Teresina, no Piauí.
17: STJ reafirma que quando a vítima de homicídio deixa filhos menores, essa consequência pode aumentar a pena base do condenado.
16: TSE orienta tribunais regionais a criarem parcerias com instituições especializadas para combater a desinformação eleitoral.
17: Boa noite, eu sou Marcela Luiza.
16: Eu sou Walter Lima.
17: O Supremo Tribunal Federal suspendeu liminar do Tribunal de Justiça do Piauí, que havia interrompido a cobrança de IPTU na cidade de Teresina.
16: De acordo com a decisão do ministro Alexandre de Moraes, o município declarou que a queda da arrecadação poderia causar grave impacto na economia pública e comprometer a execução de serviços essenciais. Fernanda Porto.
18: Diante da urgência, o caso foi julgado pelo ministro Alexandre de Moraes, que está na presidência do STF nesta segunda quinzena de julho. Ao atender o pedido para restabelecer a cobrança do imposto, o ministro Alexandre de Moraes considerou o levantamento da Secretaria Municipal de Finanças de Teresina, que indica que a paralisação da cobrança do IPTU impactou em arrecadação de mais de 84 milhões de reais. Na decisão, o ministro Alexandre de Moraes ressaltou que o município demonstrou que a queda de arrecadação poderia causar grave impacto na economia pública e comprometer a execução de serviços essenciais.
17: Quando a vítima de um homicídio deixa filhos menores, essa consequência pode aumentar a pena base do condenado.
16: Esse entendimento foi reafirmado pelo Superior Tribunal de Justiça. Fátima Uchoa.
19: Agora, sob o rito dos recursos repetitivos, a terceira sessão do STJ fixou essa tese que deve ser observada por juízes e tribunais. De acordo com o relator ministro Reinaldo Soares da Fonseca, o fato de a vítima do crime deixar filhos menores pode repercutir no aspecto material e gerar impacto em questões emocionais. Mas esse posicionamento não pode ser aplicado automaticamente porque transformaria uma circunstância judicial em fator objetivo de aumento da pena. Ainda segundo o ministro, não é necessário exigir a comprovação de impacto excepcional ou individualizado para os dependentes da vítima, sob o risco de se esvaziar a própria finalidade da análise dessa circunstância judicial.
17: O Tribunal Superior Eleitoral orienta tribunais regionais a criarem parcerias com instituições especializadas para combater a desinformação eleitoral.
16: A ação permitirá a ampliação da capacidade

0: Alvorada.
1: O metalúrgico havia sido reintegrado por decisão provisória em primeira instância, alegando que sofria de depressão e que não podia ser dispensado por motivo de doença ocupacional. Mas o TRT de Campinas, São Paulo, suspendeu a medida. O caso foi analisado então pela SDI2 do TST, que confirmou a decisão de segundo grau. Para o colegiado, ainda não há elementos suficientes para concluir que a demissão foi irregular. Os ministros destacaram também que a instabilidade pela doença ocupacional não impede a dispensa por justa causa. Portanto, a validade da demissão ainda será analisada na ação principal após a produção das provas necessárias.
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2: Uma boa noite.
3: E até amanhã.
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6: Eu sou Humberto Pinheiro e estes são os destaques de hoje do Jornal do Senado, que começa agora. Nova lei fortalece a produção nacional de medicamentos e vacina. Piso dos professores, frete rodoviário e renovação da CNH estão entre as medidas aprovadas pelo Senado. Emendas parlamentares para shows podem ser proibidas. Boa noite. Foi sancionada a lei que cria a Estratégia Nacional para o Desenvolvimento do Complexo Econômico Industrial da Saúde. A nova legislação busca fortalecer a produção nacional de medicamentos, vacinas, equipamentos e insumos médicos. O objetivo é reduzir a dependência do Brasil de produtos importados, ampliar a capacidade da indústria nacional e garantir mais segurança no abastecimento do sistema de saúde. A reportagem é de Patrícia Oliveira.
7: São mecanismos para incentivar empresas e instituições de pesquisa a desenvolver e fabricar esses produtos no país. A nova lei também amplia parcerias entre o governo, universidades e empresas e prevê linhas de crédito. Para o relator do projeto que deu origem à lei, senador Rogério Carvalho, do PT de Sergipe, a pesquisa tecnológica em saúde deve se voltar para soluções dos problemas brasileiros.
8: A pandemia de Covid-19 demonstrou que buscar a autossuficiência em fármacos, vacinas e equipamentos hospitalares é um dever do Estado para assegurar o direito constitucional à saúde.
7: A nova lei também altera normas do SUS e a lei de licitações para facilitar as compras públicas no setor de saúde.
6: No primeiro semestre de 2026, o Senado aprovou medidas provisórias que tratam do piso salarial dos professores da educação básica e do frete rodoviário de cargas. Os senadores também deram aval à renovação automática da Carteira Nacional de Habilitação. Repórter Pedro Pincer.
9: O Congresso Nacional aprovou medidas provisórias importantes, como a que reajusta o piso salarial dos professores da educação básica para R$ 5.130,63 em 2026, um aumento de 5,4% sobre o valor anterior, com ganho real de 1,5 ponto percentual acima da inflação. O texto aprovado estabelece novo cálculo para reajuste anual. A senadora professora Dorinha Seabra, do União do Tocantins, destacou a importância de valorizar o trabalho dos docentes.
10: Não tem educação boa, nem educação de qualidade, se os profissionais da educação não forem devidamente respeitados e valorizados. Esse é o nosso apelo para que, a partir do piso, as carreiras sejam reorganizadas nos diferentes municípios brasileiros e nossos estados.
9: Outro destaque foi a medida provisória que altera as regras e o cálculo do piso mínimo do frete rodoviário de cargas para considerar custos operacionais. A medida beneficia os caminhoneiros por estabelecer novas regras de regulamentação para empresas que contratem caminhoneiros para a realização de transporte rodoviário de cargas. Para o senador Stevenson Valentim, do Podemos do Rio Grande do Norte, a medida faz justiça e traz tranquilidade para a categoria.
11: Entendo que esse viés da multa já atingiu a sua pedagogia e permanecer com essa injustiça é passar

0: uma ideia de vingança e que não contribui em nada para a sociedade. É importante que o caminhoneiro esteja preocupado com a carga, com seu horário de entrega, com a distância da família, com as condições das nossas rodovias.
1: Outra medida provisória aprovada no primeiro semestre do ano garante a renovação automática da Carteira Nacional de Habilitação de motoristas que, ao término da validade do documento, estiverem no Registro Nacional Positivo de Condutores. O cadastro mostrará o nome das pessoas que não tenham cometido nenhuma infração de trânsito nos últimos 12 meses.
2: E o Senado deve analisar a partir de agosto um projeto que cria o Prêmio Nacional da Educação Brasileira. A proposta busca reconhecer iniciativas de estados, municípios, escolas e estudantes que contribuam para melhorar a educação. O objetivo é valorizar boas práticas e incentivar ações que fortaleçam a educação em diferentes etapas, da educação infantil ao ensino médio. A proposta prevê categorias específicas para reconhecer experiências bem-sucedidas em todo o país. Os detalhes com o repórter Rodrigo Rezende.
3: O Senado deve analisar a partir de agosto um projeto que cria o Prêmio Nacional da Educação Brasileira. A ideia, apresentada pelo senador Camilo Santana, do PT do Ceará, reconhece estratégias e iniciativas para a promoção de avanços na melhoria da qualidade da aprendizagem na educação básica feitas por estados, municípios, escolas ou estudantes brasileiros. Camilo Santana, atual presidente da Comissão de Educação do Senado, ressalta que todas as formas de desenvolvimento da educação brasileira devem ser valorizadas.
4: Eu sempre digo que a educação precisa estar acima de qualquer questão política ou partidária nesse país. Está em jogo a qualidade da educação para nossas crianças e jovens desse país. Temos muito ainda a fazer, muito caminho a ser percorrido.
3: O prêmio terá 8 categorias e regulamento posterior irá definir a forma de seleção dos vencedores. A proposta de criação do Prêmio Nacional da Educação Brasileira ainda será analisada pelas comissões do Senado.
2: Um projeto apresentado no Senado tipifica como ilícito o uso de emendas parlamentares para o financiamento de shows e apresentações artísticas. A medida pretende modificar a lei de improbidade administrativa para penalizar os gestores públicos infratores de maneira mais dura e até mesmo com a perda da função. Mais informações com o repórter Douglas Castilho.
5: Apresentado pelo senador Eduardo Girão, do Novo do Ceará, o texto prevê que o uso de emendas parlamentares para financiamento de shows e apresentações artísticas seja enquadrado como ato que causa prejuízo ao erário. Essa modalidade de infração tem também como sanções a perda dos direitos políticos por até 8 anos, multa de até 2 vezes o valor do dano causado e o ressarcimento integral dos danos verificados.
6: É um dinheiro que se evapora e que, se for em equipamentos para o hospital, fica lá por anos, por décadas, né? E esse projeto nosso visa normatizar isso e considerar como improbidade administrativa, com punição.
5: O autor do projeto justificou ainda que a medida pode combater o superfaturamento e os desvios que costumam ocorrer nesse tipo de transação. Além disso, segundo ele, haveria diversas vezes um conflito de interesses, pelo fato de gestores usarem dinheiro público para contratarem bandas ou grupos que têm eles próprios como empresários. O projeto aguarda a destinação para discussão nas comissões do Senado.
2: Mais de 158 milhões de brasileiros estão aptos a votar nas eleições de 4 de outubro. O número é o maior da história e representa um crescimento de mais de 2 milhões de eleitores em relação a 2022. No primeiro turno, os eleitores vão escolher presidente da República, governadores, 2 senadores, deputados federais, deputados estaduais e distritais. A reportagem é de Rodrigo Rezende.
3: 158 milhões e 700 mil pessoas devem decidir os mandatários dos próximos anos para a presidência da República, governos estaduais e distrital, Senado, Câmara dos Deputados e Assembleias Estaduais. Em relação às eleições de 2022, houve um acréscimo de 2 milhões e 200 mil eleitores. As mulheres representam quase 53% do eleitorado e cerca de 3 milhões e 500 mil eleitores têm 18 anos ou menos. O presidente do Tribunal Superior Eleitoral, ministro Nunes Marques, ressalta que a população brasileira é soberana para escolher seus representantes e definir o futuro do país.
7: O futuro da nossa democracia não será delineado por máquinas, mas pelos milhões de brasileiras e brasileiros que depositam nas urnas sua mensagem de esperança, traduzida no voto direto, secreto, universal e periódico.
3: Os três maiores colégios eleitorais estão na região Sudeste: São Paulo, com 34 milhões, Minas Gerais, com 16 milhões e Rio de Janeiro, com quase 13 milhões de eleitores. 918 mil brasileiros vivendo no exterior estão aptos para votar.
2: O senador Wellington Fagundes, do PL de Mato Grosso, defendeu o projeto de lei que permite a destinação de emendas parlamentares da saúde para o atendimento pré-hospitalar realizado pelos corpos de bombeiros militares. Na análise dele, a proposta reconhece que esse serviço integra a rede de atendimento em saúde e amplia as responsabilidades de investimento na estrutura das corporações. Com trabalhos técnicos de Josivaldo Souza, o Jornal do Senado fica por aqui. Acompanhe agora as notícias da Câmara dos Deputados. Boa noite.
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9: Câmara transforma em lei atendimento a brasileiras que vivem no exterior.
10: Herdeiros poderão retirar valores de até 40 salários mínimos sem inventário.
9: Comissão aprova inclusão digital de alunos com deficiência da rede pública.
11: Boa noite. A Comissão de Educação aprovou a criação da Política de Alfabetização Digital das Pessoas com Deficiência. A repórter Sofia Peçanha tem os detalhes da votação.
12: A Comissão de Educação da Câmara dos Deputados aprovou o projeto que institui a Política Nacional de Alfabetização Digital das Pessoas com Deficiência. Antes disso, o texto também foi aprovado pela Comissão de Defesa dos Direitos das Pessoas com Deficiência. A proposta tem como objetivo garantir o letramento digital de estudantes com deficiência da rede pública de ensino. Isso inclui desde o uso básico de computadores e internet, até ferramentas que auxiliam na comunicação, no acesso à informação e no desenvolvimento escolar. A relatora do projeto na Comissão de Educação, a deputada Maria Rosas, do Republicanos de São Paulo, destacou a importância da medida para promover a inclusão.
13: Aprovar essa Política Nacional de Alfabetização Digital, especificamente para as pessoas com deficiência, é um marco para que nós possamos trazer e falar na ação a pessoa com deficiência, dizendo: nós lutamos pela inclusão dos direitos da pessoa com deficiência.
12: Para isso, o projeto prevê a capacitação de professores e gestores, a adaptação dos métodos de ensino e investimento em infraestrutura tecnológica nas escolas, como equipamentos e conexão à internet. A ideia é que a tecnologia deixe de ser um obstáculo e passe a ser uma ferramenta de inclusão, como ressaltou a relatora ao afirmar que a transformação digital precisa considerar as necessidades de todos os estudantes.
13: A transformação digital da educação somente se realiza plenamente quando contempla a diversidade dos estudantes e assegura a eliminação de barreiras que dificultam o acesso, a participação e a aprendizagem das pessoas com deficiência.
12: A política de educação digital para pessoas com deficiência também estabelece que o desenvolvimento dos alunos e da instituição deverá ser acompanhado bimestralmente. Segundo o autor da proposta, o deputado Carlos Henrique Gaguinho, do União de Tocantins, com mais acesso e preparo, os estudantes com deficiência podem ter mais autonomia nos estudos, mais participação nas atividades escolares e melhores oportunidades no futuro, inclusive no mercado de trabalho. O próximo passo para a aprovação da Política Nacional de Alfabetização Digital das Pessoas com Deficiência será a análise pela Comissão de Finanças e Tributação. Da Rádio Câmara de Brasília, Sofia Peçanha.
8: Educação.
9: Bibo Nunes, do PL do Rio Grande do Sul, é autor do projeto que proíbe a aprovação automática de alunos não alfabetizados nos três primeiros anos do ensino fundamental. O texto altera a Lei de Diretrizes e Bases da Educação Nacional e aguarda análise pela Comissão de Constituição e Justiça.
14: Tem que saber ler e escrever, isso é o mínimo. Escola é para educar, que acima de tudo o objetivo das escolas é a educação. Se não for educação, não tem o menor fundamento. Espero que aprove para o bem da educação no Brasil. Não tem fundamento uma criança no primeiro, segundo, terceiro ano serem aprovados sem saber ler e escrever. Essa é a minha luta para melhorar de fato a educação no Brasil.
11: Bibo Nunes acredita que a promoção automática dos alunos serve apenas para melhorar indicadores educacionais. Na avaliação do deputado, a medida desestimula estudantes e professores, cria uma falsa sensação de aprendizado e compromete a qualidade da educação.
9: Justiça. Comissão aprova proposta que permite até 40 salários mínimos para a retirada de valores a herdeiros. A repórter Júlia Lopes explica a atualização dos valores.
15: A Comissão de Finanças e Tributação da Câmara dos Deputados aprovou um projeto que atualiza para até 40 salários mínimos, o equivalente hoje a R$ 64.840, o valor que poderá ser liberado a herdeiros sem necessidade de inventário em cadernetas de poupança e fundos de investimento. A proposta foi apresentada pelo deputado Celso Russomano, do Republicanos de São Paulo, e altera a lei que trata do pagamento a dependentes ou sucessores de valores não recebidos em vida pelo titular, como restituições no imposto de renda e outros tributos. A regra vale para casos em que não há outros bens sujeitos a inventário. No texto, o autor explica que, nesses casos, os herdeiros costumam utilizar os valores recebidos para cobrir despesas como impostos, custas judiciais e honorários de advogados, entre outros gastos. O relator da proposta, deputado Hildo Roge, do MDB do Maranhão, afirma que a atualização é necessária, porque a legislação atual utiliza como referência a obrigação do Tesouro Nacional, a OTN, que não existe mais, o que gera dificuldades de interpretação.
16: Essa regra já existia, só que como ele estava estipulado, referenciado em cima de um título do governo, que era a antiga OTN, e como a OTN não existe mais, não existia mais a referência de até quanto poderia ser pago de forma imediata para a viúva, ou para o viúvo, ou para o filho. Então isso impedia a evolução e a facilidade e a rapidez da transferência desses recursos de uma conta para a conta do herdeiro. E isso é facilitado agora.
15: Além disso, a proposta altera o Código de Processo Civil para estabelecer que o juiz não poderá negar o pedido de gratuidade da justiça apenas com base na renda de um herdeiro ou na posse de um imóvel. O projeto, que busca atualizar o limite a ser retirado por herdeiros em cadernetas de poupança e outras aplicações no valor até 40 salários mínimos, segue em análise na Comissão de Constituição e Justiça. Da Rádio Câmara de Brasília, Júlia Lopes.
8: Economia.
11: A Câmara aprovou proposta que garante imunidade tributária aos templos religiosos e suas entidades filantrópicas, também sobre tributos incidentes no consumo de bens e serviços. Marcelo Crivella, do Republicanos do Rio de Janeiro, afirma que a medida regulamenta um direito já previsto na Constituição.
17: Essa é a grande, eu diria, notícia para os templos religiosos, é fazer com que a imunidade prevista na Constituição Federal se torne realidade com relação aos tributos que incidem no consumo de bens e de serviços. Essa PEC foi aprovada no plenário com 385 votos favoráveis, 93 votos contrários e 7 abstenções. Portanto, teve ampla maioria.
9: Na opinião de Marcelo Crivella, a medida pode reduzir os custos de igrejas e instituições beneficentes na aquisição de equipamentos e insumos utilizados em atividades religiosas, assistenciais e sociais. A proposta agora será analisada pelo Senado.
11: Depois de ser aprovado na Comissão de Constituição e Justiça, o projeto que aumenta o prazo para transferência de domicílio eleitoral está pronto para ser votado pelo plenário da Câmara.
9: A proposta também altera as regras para comprovação de vínculo com a localidade, como informa a repórter Silvia Munhato.
18: A Comissão de Constituição e Justiça da Câmara aprovou o projeto que amplia de 150 para 180 dias antes das eleições o prazo final para o pedido de transferência do domicílio eleitoral. Pelo texto, o tempo de residência mínima no novo município também muda de 3 para 6 meses. A deputada Júlia Zanata, do PL de Santa Catarina, relatora do texto, foi favorável à mudança.
19: A prática do turismo eleitoral, a transferência fraudulenta de domicílio com fins meramente eleitoreiros, constitui uma burla que corrói a representatividade democrática e a soberania popular em sua dimensão municipal. O voto é o exercício de soberania localizado e a fraude de domicílio rompe o nexo da pertinência essencial entre o eleitor e a comunidade política local, cujos rumos ele pretende definir.
18: A proposta também altera a forma de comprovação de vínculo com a localidade. Será exigida a apresentação de comprovante de residência oficial em nome do eleitor, como contas de água, luz, gás, telefone fixo ou correspondência oficial de órgãos governamentais. A lei atual permite a comprovação por meio de declaração do próprio eleitor ou outros meios que forem considerados convincentes pelo juiz eleitoral. Da Rádio Câmara de Brasília, Silvia Minhato.
8: Desenvolvimento Regional.
10: Rodrigo Hollenberg, do PSB, teme que o empréstimo de 6 bilhões de reais feito pelo governo do Distrito Federal para cobrir o rombo do Banco de Brasília, no caso Master, comprometa a saúde e a educação públicas. Por isso, o deputado acionou a justiça em defesa de crianças e famílias atípicas.
20: Nós, então, oficiamos ao Ministério Público do Distrito Federal e Territórios, solicitando que determine que o governo do Distrito Federal faça concurso para orientadores educacionais para que essas crianças, esses jovens com deficiência possam ser acolhidos adequadamente na rede pública de educação do Distrito Federal. Do mesmo modo, nós estamos solicitando ao governo do Distrito Federal que realize a contratação de médicos, de enfermeiros, de técnicos de enfermagem, que possam garantir o atendimento a essas famílias.
9: Presidente da Comissão de Defesa dos Direitos das Pessoas com Deficiência, Rodrigo Hollenberg, relata o drama de famílias atípicas sem atendimento adequado e lamenta a falta de concurso para orientadores educacionais no Distrito Federal desde 2017.
8: Previdência.
10: O tempo para a aposentadoria de policiais militares e bombeiros poderá ser reduzido. Uma proposta aprovada pela Câmara permite que os estados e o Distrito Federal editem leis locais para diminuir esse prazo. Confira na reportagem de Maria Neves.
21: Aprovado na Comissão de Constituição e Justiça da Câmara dos Deputados, projeto que reduz o tempo de serviço de policiais e bombeiros militares para ter direito à aposentadoria integral, pode seguir para o Senado. Pela proposta, os estados poderão editar legislação própria para reduzir em até 5 anos o tempo mínimo de exercício na função para receber proventos integrais. O autor do projeto, deputado Júnior Amaral, do PL Mineiro, argumenta que a medida busca trazer justiça para policiais e bombeiros militares que trabalham em condições difíceis e são pouco valorizados.
22: Os profissionais de segurança pública no Brasil já sofrem com falta de retaguarda jurídica, já sofrem com falta de logística adequada para trabalhar, já sofrem com baixos salários. Então, essa questão da previdência é algo mínimo que a gente pode fazer aqui na Câmara dos Deputados para impedir que esses homens e mulheres sejam ainda mais desprestigiados, como infelizmente são historicamente no nosso país.
21: Atualmente, a lei exige 35 anos de serviço para militares receberem a aposentadoria com valor integral. Desse tempo, pelo menos 30 anos devem ser em atividades militares. Com o texto aprovado, o período mínimo de atividade militar poderá cair de 30 para 25 anos. Na regra de transição vigente, militares que ingressaram no cargo há mais tempo tempo antes de 2020 e ainda não cumprem os requisitos, têm de contar pelo menos 25 anos de serviço militar, mais um pedágio. Eles devem trabalhar mais 4 meses para cada ano que falta. A proposta também permite que os estados reduzam esse tempo de pedágio para 20 anos por lei local. Da Rádio Câmara de Brasília, Maria Neves.
9: Tarcísio Mota, do PSOL do Rio de Janeiro, apresentou projeto que estabelece regras para a aplicação de recursos dos regimes próprios de previdência dos servidores públicos. A proposta busca reduzir os riscos nas aplicações financeiras e aumentar a segurança do dinheiro destinado às aposentadorias.
0: Nós não podemos deixar que os institutos de previdência e os governos apliquem os recursos dos servidores em bancos que não têm condições de garantir a liquidez e garantir a rentabilidade e garantir que esses recursos não serão perdidos. Então, a proposição desse PLP é de que os institutos de previdência de cada município brasileiro e dos estados brasileiros, eles tenham um limite, que 80% dos recursos dos servidores sejam obrigatoriamente aplicados em títulos que estão lastreados no Tesouro Nacional e em bancos públicos que dão garantia de que esse recurso não será perdido. E os demais 20% sejam aplicados em critérios muito rígidos de solidez dessas instituições financeiras.
11: Segundo Tarcísio Mota, a medida evita perdas em aplicações de alto risco e garante maior segurança aos recursos descontados de cada servidor. Ele argumenta ainda que o texto reduz a influência de interesses políticos e financeiros na gestão dos fundos previdenciários dos servidores.
8: Habitação.
9: Padre João, do PT de Minas Gerais, defende a aprovação de projetos que incentivam cooperativas habitacionais a participarem do Minha Casa Minha Vida. Ele avalia que a contribuição dessas entidades pode ampliar o acesso à casa própria com unidades mais acessíveis e de melhor qualidade.
1: Então temos que continuar avançando e avançando também com a nossa relatoria, com o projeto de lei que garanta a autogestão. Ou seja, além da responsabilidade e disposição de estados, do Distrito Federal e municípios, a sociedade civil organizada em forma de entidade ou cooperativa poder não só construir as moradias na forma de autogestão, mas também outros equipamentos importantes para a comunidade.
11: Padre João observa que o déficit habitacional atinge quase 5 milhões e 700 mil famílias no país. Ele afirma que a autogestão dá segurança jurídica a experiências já existentes e permite incluir equipamentos comunitários nos empreendimentos habitacionais.
8: Segurança Pública.
9: A Câmara aprovou proposta que transforma em lei o atendimento a brasileiras no exterior. Saiba mais sobre o assunto na reportagem de Paula Bittar.
21: A Comissão de Constituição e Justiça da Câmara aprovou uma proposta que transforma em lei a política de atendimento a brasileiras que vivem no exterior por meio dos Espaços da Mulher Brasileira. A iniciativa, desenvolvida pelo Ministério das Relações Exteriores em consulados brasileiros, oferece orientação e apoio especializado com prioridade a mulheres em situação de vulnerabilidade. Entre os objetivos da política estão o combate à violência doméstica, a orientação sobre direitos e o apoio à capacitação profissional, ao empreendedorismo feminino e ao aprimoramento educacional. O texto aprovado também prevê que o atendimento poderá contar com profissionais especializados e instituições parceiras em áreas como imigração, direito de família, legislação trabalhista e previdenciária, apoio psicológico e capacitação linguística, educacional e financeira. A proposta estabelece que a implantação dos Espaços da Mulher Brasileira ocorrerá de forma gradual, conforme a avaliação do Itamaraty. A prioridade será dada às localidades onde houver maior necessidade de reforço do atendimento às mulheres, conforme a disponibilidade de orçamento, funcionários e de espaço físico nas repartições consulares. De acordo com dados do Ministério das Relações Exteriores, a rede consular brasileira realizou 1.556 atendimentos a brasileiras vítimas de violência doméstica e de gênero no exterior em 2023. Segundo a relatora na comissão, deputada Maria do Rosário, do PT do Rio Grande do Sul, o projeto garante a segurança jurídica de uma prática que o Itamaraty já desenvolve com sucesso.
4: Os objetivos específicos da criação deste espaço da mulher brasileira é o combate à violência doméstica, é a defesa das imigrantes contra a discriminação e a orientação a elas para a salvaguarda dos seus direitos humanos, é garantir a sua capacitação, o apoio ao empreendedorismo feminino, o apoio ao respeito, o aprimoramento educacional. Então, estas mulheres brasileiras que vivem no exterior passarão a ter um apoio maior dentro dos consulados como mulheres. E esse trabalho, sinceramente, será muito importante para a valorização dessas mulheres e tranquilidade das suas famílias que se encontram aqui no Brasil.
5: O projeto que transforma em lei a política de atendimento a brasileiras que vivem no exterior por meio dos espaços da mulher brasileira já pode ir diretamente para o Senado, a menos que haja recurso para votação antes pelo plenário da Câmara. Da Rádio Câmara de Brasília, Paula Bittar.
6: Meio ambiente.
23: Delegado Palumbo, do Podemos de São Paulo, é autor de projeto de lei que aumenta a punição para quem maltratar animais. O deputado explica que a proposta eleva a pena máxima de prisão dos atuais 5 para até 12 anos para os condenados por esse tipo de crime.
24: Nós estamos lutando. O meu projeto estipula uma pena de até 12 anos de cadeia. O indivíduo que maltrata um animal tem que ficar encarcerado, de preferência trabalhando para pagar o próprio sustento. É assim que a gente trata criminoso, gente desalmada, que não tem coração, que maltrata os animais. Se esse projeto for aprovado, espero que seja, nós estamos lutando para isso, o criminoso que maltratar animal vai ficar 12 anos enjaulado, que é onde ele tem que ficar.
25: Delegado Palumbo argumenta que a legislação atual não consegue manter presos os autores de maus tratos. O parlamentar também destaca sua atuação em defesa da causa animal e cita outras iniciativas apresentadas por ele ao longo da vida pública.
23: Termina agora o Jornal Câmara dos Deputados, produzido pela Rádio Câmara, com trabalhos técnicos de Everson Urani e a apresentação de José Carlos Andrade e Luciana Vieira. Uma boa noite para você.
25: Ótima noite. A Voz do Brasil volta amanhã.
6: 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Boa noite.

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0: Eita, tá bonita assim lá longe.
1: César de Camargo e Luciano.
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0: Obrigado, Roupa Nova.
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Maria, bom dia, mais uma manhã, estamos juntos aqui na sua Rádio Continental FM, como é bom, né? A gente acordar cedinho, de manhã bem cedo, mais um dia gostoso, um dia maravilhoso, e aqui estamos nós na Rádio Continental para lembrar que a música boa tem dia, tem horário e tem lugar pra gente ouvir, que é aqui na sua Continental, em 96.1. Eu sempre gosto de fazer um convite para todo mundo que está aqui ligado na Continental para que fique junto com a gente, pode ficar junto comigo até 7 horas da manhã, estou abrindo aqui agora junto com você a programação do O de Casa. O de Casa, um programa que se aproxima de você, da sua vida, dos seus, quem não gosta, né? De ouvir aquela música mais rancheira, mais antiga, de curtir a boa música na nossa manhã continental. A gente nunca está sozinho, pode ter certeza. Todas as manhãs, você acorda de manhã cedo, você vai lá, liga o seu rádio, né? Bota aquele foguinho na sua chapa, bota lá um pinhão pra assar, se tiver um pinhão, bota uma banana pra dar aquela aquela sapecada lá na chapa aí do seu fogão a lenha, daquele fogãozinho econômico, né? Já bota uma aguinha pra esquentar, de repente vai pra um chimarrão ou talvez, quem sabe, fazer aquele cafezinho gostoso. Meu aqui está sendo passado. Como eu não tenho chapa aqui pra botar uma banana em cima, quando era criança eu fazia muito isso, né? Botava aquela banana em cima da chapa e ela ficava ali, né? Tostando, torrando, e depois fica uma maravilha, fica uma delícia, né, gente? Mas como eu não tenho uma chapa aqui pra fazer isso, eu já botei meu café na cafeteira e daqui a pouco então a gente vai começar a tomar um cafezinho bem gostoso. Pra você que está aqui junto comigo, muito prazer. Eu sou o Kleber Massaneiro no Instagram. Você vai me encontrar como @kleber.macaneiro. É assim que eu estou lá no Instagram, é assim que você vai me encontrar, vai me seguir, eu já sigo você de volta. Mas daqui a pouco a gente conversa um pouquinho mais. Estamos abrindo a programação do O de Casa. Aqui é Continental e ninguém fica parado, ninguém fica triste. Aqui você se alegra junto com a gente todas as manhãs com músicas boas no seu ouvido. Tá começando O de Casa, é aqui na Continental FM.

0: Continental, a rádio de todas as gerações. Só música boa nessa manhã, né? Não só nessa manhã, mas todas as manhãs, Continental, entre 5 e 7 horas da manhã, de segunda a sexta-feira. Eu tô aqui junto com você para levar a boa música, levar o que há de bom, o que há de melhor até você todos os dias. Para você que tá acordando agora, tá começando a pensar como é que vai ser o seu dia, né? Às vezes o cara acorda de manhã bem cedinho, acordou de manhã, olhou pro nada, assim, de repente, o homem, a mulher, independentemente de quem seja, que isso acontece. A pessoa acorda, olha assim pro nada e fica com aquela, nossa, que dia hoje, pra onde vou, de onde estou vindo, não acontece isso? Às vezes você meio que acorda meio deslocalizado, então deixa o somzinho ligado na Continental, que quando você ouviu de casa, você já sabe que tá acordando, que é de manhã cedo, que você vai ter um dia de trabalho, que você vai ter um dia de estudo, um dia de luta pela frente, um dia de muitas alegrias e o principal, mais um dia com aquela trilha sonora especial da sua rádio Continental FM. E já quero fazer aquele convitinho pra você que acorda cedo todos os dias, aqui junto comigo, você que tá aí montando, né, os seus aparatos pro café da manhã. Eu já tô aqui no meu cafezinho, já vou tomar um golinho de café, inclusive já vou tomar agora aqui o meu primeiro golinho de café de hoje. Você me acompanha no cafezinho? Olha ele aí, o galinho cantando no nosso de casa, na nossa manhã Continental, para acordar você, para lembrar você que já tá quase na hora de levantar. Então, se já tá levantado, tá na hora de deixar tudo prontinho, tudo ajeitadinho, tudo arrumadinho, porque o dia já começou, o dia já começou. E nós estamos aqui na Continental como? Fazendo a trilha sonora pro seu dia ficar ainda melhor. Essa nossa manhã Continental, convido você agora para ir pro intervalo junto comigo. O intervalo aqui é sempre rapidinho, né, gente? E é isso que a gente quer, que você continue junto comigo, continue alegre, feliz, fazendo seu cafezinho, ajeitando tudo para mais um dia de trabalho, mais um dia de estudo, mais um dia de luta, mais um dia de muitas glórias. Para todos, um bom dia.
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0: Opa, fechando mais uma sequência daquelas. Continental, a rádio de todas as gerações. E assim, então a gente fechou esse bloco, né? Só música bacana que a gente ouve de manhã cedo. Eu gosto sempre de tocar essas músicas, às vezes mais antigas, mais rancheiras. Como eu falo, aquela música mais rancheira é aquela que de repente você ouvia quando era criança. Seu pai ouvia no rádio, meu pai ouvia essas músicas no rádio também. Não todas, obviamente, que nem todas as músicas são tão antigas assim, vamos, né, falar a verdade. Mas tem muita música antiga que toca por aqui, que são boas lembranças. Às vezes novas roupagens de músicas antigas. Eu lembro muito bem quando criança, o meu pai levantava muito cedo. Ele trabalhava numa indústria, né, então ele saía de casa 4 horas da manhã, e 5 horas da manhã ele já começava a trabalhar, assim como nós abrimos a programação aqui às 5 da manhã. E tem muita gente por aí também que já começou a trabalhar 5, 3 horas da manhã, talvez até um pouco antes, ou gente que tá virando a noite trabalhando. Mas eu lembro do meu pai que ele ligava o rádio sempre e ficava, enquanto estava tomando seu café, se arrumando para sair pro trabalho, ele deixava o rádio ligado para ouvir assim o locutor falando, ouvir o galinho cantando, né, galinho? Opa, ouvir aquela cabrinha lá no fundo. Às vezes um mugido de boi, às vezes um cavalinho relinchando, tudo isso aparecia no rádio antigamente. Eu até vou trazer um cavalinho, um boizinho um dia desse aí, pra gente se divertir também, né? E principalmente, ele ouvia o locutor falando, dando bom dia, sempre muito alegre, sempre muito enérgico, né? Porque afinal de contas, nós estamos aqui pra alegrar você e acordar você para mais um bom dia. E é pra você que eu digo, então tenhamos mesmo, assim como meu pai se alegrava de manhã, dava risadas às vezes de manhã. Eu espero que você também dê boas risadas aqui junto com a gente, acordando muito bem. E para você eu desejo um bom dia.
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0: Muito bom dia para todos. Kleber Massaneiro sou eu, meus amigos. Kleber Massaneiro. Todas as manhãs tô bem cedinho, entre 5 e 7, com o de casa. E depois eu volto logo mais às 8 horas da manhã, das 8 até meio-dia. Eu fico aqui ao vivo com você, levando música, alegria, informação, né? Curiosidades, o que a gente puder levar, prêmios também. Principalmente prêmios, né? Sempre tem prêmios aqui na programação. Aliás, se você dá uma chegadinha lá no nosso site, continentalfm.com.br, aí você vai ver que tem sempre uma promoção bacana através do nosso site para você também. No site e no Instagram, @continentalfm961. Mas daqui a pouco eu falo sobre isso. A gente já vai pro intervalo, meus amigos. O de casa volta daqui a pouco.
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0: Continental FM 5:39.

0: de casa, pode chegar pertinho do rádio, pode chegar bem pertinho do rádio, porque nós estamos aqui junto com você para fazer aquele aquecimento matinal, com boa música, aquecer para mais uma manhã. Não tô falando aquecer de calor em si, mas aquele calor humano, aquele calor próximo, para dizer que nós estamos aí a todo vapor, a 1000 por hora, né? Levando até você a música que você gosta de manhã, acordando todo mundo, dizendo para você que nós da Continental FM estamos aqui junto com você todas as manhãs, desejando aquele bom dia, meus amigos. Bom dia. Olha a vinheta.
1: Bom dia.
0: É uma manhã melhor do que a outra, né? Assim a gente gosta de estar aqui. O que você gosta de ouvir? Você gosta de uma música mais antiga? De uma música mais moderna? Você é uma pessoa mais moderninha, você que tá me ouvindo aí agora? Ou você é a pessoa daquela das antigas? Tem só aquele radinho a pilha, ou de repente aquele radinho valvulado antigão de madeira lá em cima de uma estante? Sabe que tem gente também que acorda bem cedinho, mais tecnológica, né? Que ouve a rádio no celular, claro. Estamos no seu celular também, através do site continentalfm.com.br. E também, você que tem Alexa, pode já pedir Alexa. Alexa, ouvir Continental FM. Olha que interessante, né? Você pode nos ouvir de várias maneiras. Aí você pensa assim, poxa vida, esse final de semana que vem agora, eu vou viajar. Ou viajei no último final de semana, você pode viajar, tal dia eu vou viajar. Pra onde é que você vai? Ah, eu vou dar uma volta, vou pro Paraná, vou pra São Paulo, Rio Grande do Sul, vou pro Rio de Janeiro, vou pra Argentina, fora do Brasil. Ou você vai pra onde você achar melhor, pra onde você achar que deve ir, né? Ou pra onde você tiver que fazer a sua viagem. Mas eu gostaria de ir ouvindo a Rádio Continental FM, né, galinho? É verdade, é exatamente isso que eu ia dizer, galinho. Você pode nos ouvir em qualquer lugar do mundo, porque nós estamos na internet, continentalfm.com.br. Esse é o nosso site. Como eu já falei agora há pouco, no bloco passado, você pode simplesmente acessar o nosso site e ouvir a Rádio Continental de qualquer parte que você estiver no mundo. Eu digo isso. Inclusive, se você pegar um daquele foguete Artemis 2, aí for dar uma voltinha ao redor da Lua e voltar, se você vai ter internet, obviamente, na espaçonave, você vai poder nos ouvir pela internet também. Olha que maravilha, né, cabrinha? É isso que eu tô falando. Quero aqui agradecer nessa manhã a sua audiência, você que nos ouve aqui na nossa região, pertinho da gente, aqui da rádio. Pode estar em Coronel Freitas, em Chapecó, Cordilheira Alta, você está onde você estiver. Muito obrigado pela sua audiência e saiba que aqui você não está sozinho de jeito nenhum. Olha aí, tocou o sininho, tocou o relógio. 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Muito obrigado a todos. Nessa manhã já vamos para o intervalo, vamos agora para a oração da manhã e daqui a pouquinho eu tô de volta junto com você. 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
3: 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Bom dia, meus irmãos e irmãs, nesta sexta-feira, que você tenha um alegre despertar. E vamos juntos pedir a Deus, Senhor, abençoe-nos nesta peregrinação sobre a terra. São Cristóvão, que nossos passos sejam firmes. Que nossos passos sejam seguros e que nada nos desvie do caminho de Deus, em nome do Pai, do Filho e do Espírito Santo. Amém. Senhor Deus, somos peregrinos nesta terra, caminhantes no itinerário da vida, rumo ao encontro definitivo contigo. Senhor, que nos destes como exemplo São Cristóvão, que atravessou a correnteza furiosa de um rio com toda firmeza e segurança, carregando nos ombros o menino Jesus. Ó Deus, fazei que também nós, mesmo carregando as nossas cruzes, nossas dificuldades, mesmo com fardo pesado, consigamos com firmeza e segurança enfrentar corajosamente todas as correntezas, toda a tempestade, toda a tribulação. De modo particular, por intercessão de São Cristóvão, fazei com que saibamos valorizar a vida, sabendo conduzir os nossos veículos no trabalho, no lazer. Dai-nos, Senhor, acima de tudo, serenidade quando o trânsito estiver caótico. Tirai a agressividade nas palavras e nos gestos, que saibamos respeitar o direito dos outros. Senhor, afaste de nós o perigo de provocarmos acidente. Então, que saibamos respeitar as leis do trânsito, as placas, os sinais, as advertências. Senhor Deus, dai-nos paciência e serenidade e discernimento para respeitar o limite de velocidade. Afaste toda e qualquer bebida, embriaguez. Protegei-nos, Senhor, dos acidentes, do assalto, dos perigos. Senhor, por intercessão de São Cristóvão, no trabalho ou no lazer, abençoai-nos na condução dos nossos veículos e na condução de nossa vida. Amém. São Cristóvão, protegei-nos. São Cristóvão, guardai-nos. Bom dia a todos.

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0: Mais uma boa sequência da nossa Manhã Continental no O de Casa. Esse programa é o programa mais legal que tem de manhã bem cedinho. Você pode procurar onde você quiser, não tem nenhum programa que a gente acorda de manhã cedo, botando galinho pra cantar aí no seu ouvido. É, tem uma cabrinha sempre por perto, trazendo alegrias pra gente também. E tem um locutor que às vezes traz informações diferentes, né? Eu sempre trago o que a gente comemora em cada dia. Eu gosto de trazer alguma curiosidade também. É, tem alguma curiosidade que você gostaria de saber, galinho? Eu sempre trago alguma coisa bacana, né? Hoje, por acaso, hoje eu tô deixando meio quietinho aí pra gente ficar pensando no que você quer saber de curiosidade, você quer que eu fale aqui nos próximos dias aí. Eu lembro que eu falei uma vez sobre o Panapaná, né? O coletivo de borboleta, que é Panapaná, nunca vou esquecer dessa. De vez em quando eu falo aqui na rádio também, né? Principalmente quando toca aquela música do Victor e Léo, Borboletas. Aí você olha pras borboletas e você fala, olha lá, um Panapaná de borboletas. Porque é o coletivo de borboletas. Como é que você fala pra quando você vê um monte de abelha, não é um enxame de abelhas? Enxame é o coletivo de abelhas. E por aí vai, né? Tem tantos coletivos por aí. E a gente tá aqui nessa nossa manhã, já acordamos, já levantamos, preparados aí pra mais um dia de batente, um dia de trabalho, ou você que já está trabalhando, queria agradecer a cada pessoa que ouve a nossa programação também no rádio do seu carro. Você que está viajando, está nas estradas, no seu caminhão ou naquela máquina pesada, você que está aí junto comigo nessa manhã, saiba que aqui do outro lado do rádio tem alguém que está aqui curtindo tudo isso junto com você. Ou seja, você não pode se sentir e não deve se sentir sozinho jamais, porque nós estamos aqui fazendo essa companhia exatamente para você. Para você que está aí se sentindo sozinho, ou de repente está preparando um café em casa, ou viajando no trânsito, como eu falei, num caminhão, no automóvel, né, numa caminhonete, num ônibus, muito obrigado pela sua audiência. E aqui pode ficar junto com a gente, porque você não se sente só e você não está só. Você está junto com a gente, está junto com a Continental FM.
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0: Olha, Continental aí, gente. Mais um blocão daqueles nessa nossa manhã. Manhã que vai indo e vai. E o tempo passa rapidinho, hein, gente? Nossa! O tempo passa muito rápido. Parece que foi agora há pouco que eu abri o programa. Não foi? Não foi, Galinho? Pois é, Galinho nem cantou porque é verdade. Olha aí, agora ele cantou. Então é mentira, Galinho. Você não tá sentindo que o tempo tá passando rápido demais? É verdade, cabrinho. O Galinho não sabe de nada, não sabe o que diz, não sabe o que faz. Mas nós estamos na Rádio Continental para levar o quê? Boa música para você e principalmente um bom dia bem animado, bem alegre para você. Bom dia.
1: Bom dia.
0: Aqui é entrar e ficar à vontade. Sabe o que eu gosto? De manhã, quando eu chego aqui na rádio, sinto aquele cheirinho daquele cafezinho gostoso sendo passado. Eu gosto de pegar a minha caneca, botar 7 colherinhas de açúcar, dar uma mexidinha, 7 da sorte, né? Aquela batidinha pra não pigar nada na mesa. Aí pego a minha xícara, olho pra ela, ela olha pra mim. É um caso de amor, né? Mútuo aqui entre eu e a minha caneca de café. Um olha pro outro e diz: nossa, que delícia que está esse café, né? É eu e a xícara conversando, né? Eu e o café que tá lá dentro, né? Eu vou aproveitar, já que a xícara tá ali abraçando o cafezinho, deixando ele quentinho, gostoso. Eu vou tomar um golinho de café junto com você. Você me acompanha? É isso que eu tô falando, meus amigos. Que delícia de café. Você já tomou seu cafezinho? Você já tá a caminho do trabalho já também, né? Quantos, né? Ou então estão indo ao trabalho e não podem, de repente, parar aqui agora para tomar um cafezinho. Mas não tem importância, não tem importância. A hora que você puder tomar o seu cafezinho, mande aquela foto aqui pra rádio do seu cafezinho sendo passado, da sua xícara, sua caneca de café. Tem alguns ouvintes que mandam as fotos, né? Eu quero ver o seu cafezinho também. Manda pra cá que eu vou adorar. Eu vou pro intervalo e já volto daqui a pouco com o último bloco. O de casa é Continental FM.
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Continental, a rádio de todas as gerações, meu galo. Olha ele aí. Fechou o último bloco de hoje do De Casa Continental. Estamos encerrando por aqui. Eu, Galinho, Cabrinha, você, meu relógio, que tá aqui tocando, dizendo, tá na hora, o Kleber Maçaneiro. Tá na hora de eu encerrar o De Casa Continental, esse programa tão bacana que todas as manhãs vai te acordando, levando aquele calor humano até você, aquela alegria, né? Aquela expertise de todas as manhãs, porque nós estamos aqui junto com você, fazendo a sua companhia. 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E também Companhia da Carne. Valeu, gente, muito obrigado pela sua companhia, sempre foi, sempre é um prazer estar aqui junto com você, todos os dias, bem cedinho, levando música, levando alegria, levando companhia, principalmente até você, para ninguém se sentir só. Seja você homem, seja mulher, você não pode se sentir só, porque você está na Continental. Comigo, Kleber Maçaneiro. Eu vou dar uma pausinha aqui agora, mas está chegando o nosso jornal Continental News, que é muito importante para você ficar por dentro de todas as notícias do nosso estado, né, do nosso Brasil, do mundo. Todas as notícias importantes nós vamos trazer para você. Daqui a pouco, inclusive, tem a previsão do tempo. Você quer saber como é que vai ser o tempo nos próximos dias, hein? Vamos trazer a previsão do tempo para você também. E daqui a pouquinho, a cotação agropecuária. Um beijo grande, um abraço apertado para todo mundo. Vem aí as notícias da Caerte e já na sequência, o Jornal Continental News, tá bom? Um beijo grande para todo mundo, um bom abraço. E daqui a pouquinho, meus amigos, 8 horas, eu tô de volta junto com você na sua Continental.

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1: Olá, sextou! Tudo na paz por aí? Tomara que sim! Eu sou Carol Denardi, estamos começando a edição do seu informativo semanal, o Acaerte Notícias. Bora lá então conferir os destaques desta sexta-feira.
2: Nova sobretaxa de 12,5% será aplicada pelos Estados Unidos ao Brasil a partir desta sexta-feira. O governo norte-americano acusa o Brasil de falhas no combate ao trabalho forçado.
3: Receita Federal tira sistema do CNPJ do ar até segunda-feira para implantar novo modelo com letras e números.
4: Mobilização Nacional do SEST Senart reúne ações gratuitas de saúde, prevenção e conscientização para profissionais do transporte em diversas cidades de Santa Catarina.
5: Nova legislação estabelece normas para passeios com animais em vias públicas e prevê penalidades para quem descumprir as regras em Presidente Getúlio.
6: Sexta-feira de tempo variável, com chuva pontual, sábado com sol e domingo com novas instabilidades em Santa Catarina.
1: Acaerte Notícias, a informação que aproxima Santa Catarina. E neste sábado é um dia muito especial. É o Dia do Motorista. E o SEST Senat promove uma série de ações em Santa Catarina em comemoração a esta data. A reportagem é de Vanessa Carini. Mas antes da Vanessa entrar, quero saudar a todos os motoristas, principalmente aqueles de caminhões que transportam mercadorias, remédios, enfim, para lá e para cá nesse Brasilzão todo. Que Deus continue abençoando vocês, motoristas de transportadoras, mas a todos os motoristas. E agora sim, a reportagem de Vanessa Carini.
4: Em Santa Catarina, a programação reúne ações gratuitas de saúde, prevenção e conscientização para os profissionais do transporte. A diretora do SEST Senat, Patrícia Ferreira, explica o objetivo da mobilização.
7: A mobilização nacional do Dia do Motorista, o SEST Senat, ela busca valorizar, reconhecer e aproximar. Quando nós falamos valorizar, é valorizar os profissionais que movem a economia do país. E nós temos um grande carinho a todo esse público e nós buscamos, com as atividades, reconhecer essa importância do trabalho que abastece todas as nossas cidades, transporta os passageiros e desenvolve o Brasil de uma forma geral. E quando nós falamos em aproximar, é uma grande oportunidade que o SEST Senat busca de aproximar os nossos motoristas aos serviços que nós oferecemos, com isso incentivando prevenção e o cuidado com a saúde que é tão importante.
4: Durante as atividades, os motoristas também terão acesso a serviços de prevenção e orientações sobre saúde, além de ações educativas. A diretora do SEST Senat detalha os atendimentos que serão oferecidos gratuitamente.
7: Aferição de pressão arterial, teste de glicemia, avaliações como um todo de saúde, orientações sobre alimentação, ergonomia, saúde mental, qualidade de sono. E nós temos projetos e programas específicos como a prevenção ao uso de álcool e drogas, enfrentamento à exploração sexual de crianças e adolescentes, ações educativas sobre segurança no trânsito e também distribuição de brindes, um cafezinho gostoso. Em algumas unidades teremos alimentação como churrasco, almoço. Então, são diversas atividades ao longo de toda Santa Catarina para aproximar, valorizar e reconhecer o nosso trabalhador em transporte.
1: Os tutores de cães em Presidente Getúlio deverão seguir novas regras ao circular com os animais em ruas, praças e demais espaços públicos do município. A reportagem é de Alex de Lima, da rádio Demais FM de Presidente Getúlio.
5: Presidente Getúlio terá novas regras para a circulação de cães em espaços públicos. O projeto de lei aprovado pela Câmara determina que os animais sejam conduzidos obrigatoriamente com coleiras e guia, sempre sob controle de uma pessoa capaz de contê-los. Para cães de grande porte ou com comportamento agressivo, também será exigido o uso de focinheira em situações previstas pela legislação. O texto ainda estabelece penalidades para quem descumprir as normas com aplicação de advertências e multas. O objetivo é reforçar a segurança de moradores, visitantes e dos próprios animais, promovendo uma convivência mais responsável em ruas, praças, parques e demais áreas públicas do município. A proposta segue agora para as próximas etapas previstas no processo legislativo. Da redação da Demais FM Vale Norte 107.9, Alex de Lima para o Acaerte Notícias.
1: Daqui a pouco vamos acompanhar os destaques do esporte estadual para o fim de semana. Voltamos em instantes.
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12: 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Em destaque.
1: A Receita Federal suspende parte dos serviços do CNPJ até a próxima segunda-feira, para concluir a implantação do novo sistema alfanumérico. A mudança amplia a capacidade de novos registros e faz parte da modernização dos sistemas da Receita. O repórter Marco Aurélio Gomes explica o que muda na prática. É com você aí, Marco.
3: Então, Carol, a principal mudança é para as novas inscrições, que passarão a receber um CNPJ com letras e números, mantendo os 14 caracteres. A mudança não afeta quem já tem empresa. Os CNPJs atuais continuam válidos e não precisam ser trocados. Durante a migração tecnológica, entre a noite de quinta-feira e a manhã de segunda-feira, os serviços do CNPJ terão funcionamento reduzido. Até às 7 horas de sábado, será possível apenas consultar a base cadastral. Depois disso, o sistema ficará totalmente indisponível, suspendendo inscrições, alterações, baixas e atualizações, além de afetar serviços integrados, como o portal único Siscomex. Segundo a Receita Federal, o primeiro CNPJ alfanumérico está previsto para ser emitido no dia 31 de julho. Já empresas que utilizam sistemas de emissão de notas fiscais e gestão tributária precisarão adaptar seus softwares para reconhecer o novo formato. O Sebrae orienta que os empreendedores que precisarem realizar alterações cadastrais ou outros procedimentos antecipem essas operações para evitar transtornos durante o período de paralisação.
12: Direto de Brasília.
1: Rita, uma nova sobretaxa aos produtos brasileiros exportados para os Estados Unidos entrou em vigor nesta sexta-feira. É isso mesmo, Rita?
2: Olá, Carol e ouvintes. Exatamente, Carol. Os Estados Unidos anunciaram nesta quinta-feira uma nova sobretaxa de 12,5% relacionada à investigação sobre falhas no combate ao trabalho forçado no Brasil e passa a valer nesta sexta-feira. A medida, que atinge cerca de 60 economias, incluindo China, Índia e União Europeia, avalia que os países não possuem barreiras jurídicas suficientes para impedir que produtos feitos com trabalho forçado entrem em seus mercados. O governo brasileiro reconhece o risco desta tarifa extra e, se ela for cumulativa com o tarifaço de 25% recentemente anunciado pelos Estados Unidos, o total pode se transformar em 37,5%. O ministro do Desenvolvimento, Indústria e Comércio Exterior, Márcio Elias Rosa, já tinha se pronunciado a respeito desta sobretaxa e estava descrente que ela não aconteceria.
13: A tendência é que não haja lista de exceções, mas nós esperamos que não haja cumulatividade, senão a nossa alíquota iria para 37,5%. Mas esse cenário, na nossa percepção, é absolutamente indefinido.
2: Carol, essa nova alíquota, segundo Márcio Elias Rosa, vai atingir todos os produtos brasileiros, diferentemente da taxa de 25% para a qual tem uma lista de exceções com mais de 2 mil itens.
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1: 10 jogos movimentam futebol profissional catarinense. Entre o Campeonato Brasileiro e o Estadual Série B, neste final de semana. Assuntos para o nosso Toque Esportivo desta sexta-feira com o repórter Cadu Reis. Alô, Cadu!
14: Olá, Carol! Um abraço a você e aos ouvintes. Começamos com a Série A do Brasileirão, que terá a Lanterna Chapecoense visitando o Santos às 18h30 da noite de sábado. Pela Segundona Nacional, o Criciúma recebe o Náutico às 16h da tarde de domingo, enquanto o Avaí joga somente na próxima terça, fora de casa, contra o Juventude às 19h30 da noite. O Tigre lidera a competição, enquanto o Leão tenta sair da zona de rebaixamento. Na Série C, o Figueirense visita o Santa Cruz às 17h da tarde de sábado. No domingo, às 16h, o Brusque recebe o Ituano e o Barra joga fora de casa contra o Ipiranga. E a segunda divisão do Campeonato Catarinense termina neste sábado com 5 partidas às 15h da tarde. Nação contra Ercílio Luz, Metropolitano diante do Fluminense de Joinville, Tubarão e Guarani, Caravaggio contra Juventus e Jaraguá diante do Blumenau. O Ercílio Luz garantiu o título e o acesso à elite no meio da semana. O Jaraguá já está rebaixado, enquanto Juventus e Guarani disputam a fuga do descenso na última rodada. E fechamos com os joguinhos abertos de Santa Catarina. A cerimônia de abertura ocorre às 19h desta sexta-feira no Complexo Esportivo Bernardo Werner, em Blumenau, cidade sede do evento. 7.099 atletas de 15 a 18 anos de idade representam 119 municípios catarinenses nas disputas em 20 modalidades esportivas até o dia 2 de agosto. Bom fim de semana, boa sorte a todos!
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1: E afinal, o que esperar deste tempo para o final de semana? A meteorologista Daniele Lima chega agora no seu rádio com os detalhes. Olá, Dani.
15: Olá, Carol e ouvintes. Nesta sexta-feira, o tempo fica instável em Santa Catarina. Será um dia de muitas nuvens, intercalando com algumas aberturas de sol. Na faixa litorânea e áreas próximas, há condição para chuviscos isolados. Já a partir da tarde, há previsão de pancadas isoladas de chuva com trovoadas, principalmente no Grande Oeste e Planaltos. Aquela chuva bem irregular. Chove em um ponto e no município ao lado não cai nada. Nas áreas com mais nuvens, as temperaturas ficam amenas. As máximas devem chegar aos 20 graus em Chapecó e Criciúma, 18 em Florianópolis, Blumenau e Joinville, 15 graus em Caçador e Lages. No sábado, a nebulosidade diminui ao longo do dia e o sol volta a predominar. Porém, na madrugada de domingo, a chuva retorna pelo extremo oeste e avança para o Grande Oeste, Litoral Sul e, a partir da tarde, para as demais regiões, provocando pancadas isoladas de chuva com trovoadas de forma bem irregular. As temperaturas entram em elevação. No sábado, as mínimas ficam entre 12 e 18 graus, sendo próximas de 8 na Serra e as máximas variam de 18 a 25 graus. No domingo, as máximas no litoral ficam perto de 21 graus e no extremo oeste podem atingir os 26 graus. Entre sol e chuva, desejo uma sexta e um fim de semana cheio de boas energias para você. Tenha um ótimo fim de semana.
1: O Acaerte Notícias desta semana fica por aqui. Ouvinte amigo, muito obrigada pela sua audiência. Desejo um fim de semana restaurador das suas forças e te espero na próxima segunda-feira. Um forte abraço e até lá!

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0: 7h23. Bom dia para você que está no ar mais uma edição do Continental News, sexta-feira, 24 de julho de 2026. Organização do primeiro gabinete do reinado de Dom Pedro II em 1840 e proclamação da República Catarinense, erigida na cidade de Laguna sob o nome de República Juliana, por ser no mês de julho, né? Seria a capital do estado em 1840. Tudo isso e muito mais a partir de agora, que na nossa programação você acompanha, né? A previsão do tempo também, você vai acompanhar indicadores agropecuários, temperatura nesse momento, os termômetros, né? Indicando aqui na região oeste catarinense a temperatura de 12 graus, máxima de 21, e previsão de chuva para esta sexta-feira, então. Informações para você. Estados Unidos anuncia um tarifa adicional de 12,5% para produtos brasileiros. Brasil tem queda de 14% em quantidade de focos de queimada no mês passado. E consulta ao terceiro lote de restituição do imposto de renda será aberta nesta sexta-feira. Você acompanha tudo a partir de agora na programação da Continental FM do Continental News.
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0: Estados Unidos anuncia um tarifa adicional de 12,5% para produtos brasileiros. Os detalhes com Gésio Passos.
2: Os Estados Unidos vão aplicar uma nova tarifa adicional de 12,5% contra o Brasil por suposta falta de fiscalização do uso de trabalho forçado na produção de bens. A União Europeia e outros 58 países também foram retaliados pelos Estados Unidos, com base em uma mesma investigação do Escritório de Representantes de Comércio Norte-Americano. A medida passa a valer já a partir desta sexta-feira, com regras de transição para mercadorias que estiverem em trânsito. Essa tarifa se soma a outras já aplicadas pela Casa Branca contra diversos países. Estão isentos da taxação produtos considerados essenciais para a economia dos Estados Unidos. Na semana passada, o Brasil tinha sido alvo de tarifas de 25% contra milhares de produtos. Em nota, o governo brasileiro rechaçou a decisão dos Estados Unidos. Também afirmou que o Ministério do Trabalho e Emprego do Brasil prestou explicações e forneceu vasta documentação sobre a atuação do país para coibir exportações de bens produzidos por trabalho forçado. Após o anúncio em entrevista à Band News, o ministro da Fazenda, Dario Durigan, afirmou que a nova tarifa não tem justificativa.
3: Essa tarifa de 10 para alguns países, 12,5 para outros, pega 99% das importações para os Estados Unidos, o que me faz concluir que é um mero expediente para substituir aquela tarifa anterior que caiu na Suprema Corte dos Estados Unidos. O próprio presidente Trump disse então que daria um jeito de fazer a tarifa voltar. Deram um jeito, não tem justificativa, mas deram um jeito de, na marra, colocar tarifa, nesse caso, todas as grandes economias do mundo, inclusive o Brasil.
2: O Brasil tipifica como crime não apenas o trabalho forçado, mas jornadas exaustivas, condições degradantes de trabalho e restrição de locomoção. Segundo o governo, o país responsabiliza empresas e indivíduos aplicando multas severas, além de manter o cadastro de lista suja de empregadores. A nota informa que, tendo em vista o caráter completamente arbitrário e injustificado das tarifas anunciadas contra o país, o governo brasileiro vai iniciar imediatamente os trâmites para acionar os instrumentos previstos na Lei de Reciprocidade. Da Rádio Nacional em Brasília, Gésio Passos.
0: Brasil tem queda de 14% na quantidade de focos de queimadas em junho. Gésio Passos com os detalhes.
2: O Brasil registrou neste ano queda de 14% na quantidade de focos de queimadas em relação a 2025. Foram 5.209 detecções de fogo. O resultado ficou 27% abaixo da média histórica para o mês de junho, registrada entre 2010 e 2024. Os dados foram divulgados nesta quinta-feira pelo Instituto Nacional de Pesquisas Espaciais, o INPE, a partir de imagens captadas por satélites. Mato Grosso, Tocantins e Bahia lideram o número de registros de focos de queimadas no período. Já Alagoas, Espírito Santo, Bahia, Ceará e Pernambuco se destacaram com ocorrências acima do esperado para a média histórica de junho. O Cerrado registrou a maior concentração de incêndios, com quase 60% do total. Segundo o INPE, a expectativa é de aumento das detecções de queimadas ao longo dos próximos meses, acompanhando a estação seca. A Amazônia também teve registros relevantes de incêndios, com 26% do total. As terras indígenas registraram 10% de todos os focos detectados no Brasil. A análise de risco meteorológico indicou chances altas e críticas de fogo em grande parte do Brasil central e em áreas do Nordeste durante o mês de junho. O relatório do INPE apontou um aumento do risco na região do Mato Piba, entre o Maranhão, Tocantins, Piauí e Bahia, devido às chuvas abaixo da média. As queimadas podem ser agravadas nos próximos meses devido ao fenômeno El Niño, que pode reduzir a quantidade de chuvas e aumentar o período seco. A expectativa é que o mês de julho seja marcado por um aumento dos focos de incêndios. Da Rádio Nacional em Brasília, Gésio Passos.
0: Consulta a terceiro lote de restituição do imposto de renda será aberta nesta sexta-feira. Mais de 2,7 milhões de contribuintes serão contemplados. As informações seguem com Gésio Passos.
2: A consulta ao terceiro lote de restituição do imposto de renda de 2026 estará disponível a partir desta sexta-feira na página da Receita Federal. Mais de 2 milhões e 700 mil contribuintes serão contemplados em valores que totalizam 4 bilhões e 600 milhões de reais. O depósito do dinheiro está previsto para o dia 31 de julho. Esse lote encerra a fila de declarações aptas à restituição no pagamento do imposto de renda deste ano. Só restarão pendentes restituições que ficaram retidas na malha fina ou que apresentam inconsistência nos dados bancários para o recebimento, como o caso de chaves PIX preenchidas de forma errada. Atualmente, 165 mil restituições não foram creditadas porque o contribuinte informou o CPF como chave PIX para o recebimento sem possuir conta bancária vinculada a essa chave. Para regularizar a situação, o contribuinte pode cadastrar uma chave PIX com o número do CPF em seu banco, alterar a conta para crédito da restituição pelo serviço Meu Imposto de Renda ou retificar a declaração informando uma conta bancária de sua titularidade. Para consultar a restituição, basta acessar a página da Receita Federal na internet, acessando o serviço Meu Imposto de Renda na opção Consultar a Restituição. A pesquisa também pode ser feita pelo aplicativo da Receita Federal para celulares e tablets. Da Rádio Nacional em Brasília, Gésio Passos.
0: Preço do petróleo tipo Brent passa por 100 dólares pela primeira vez desde maio. Aumenta o reflexo da escalada da guerra no Oriente Médio. Antônio Trindade nos traz os detalhes.
1: O preço do barril de petróleo do tipo Brent ultrapassou a marca de 100 dólares pela primeira vez desde maio. É reflexo direto da escalada da guerra no Oriente Médio nas últimas semanas e do bloqueio das duas principais rotas de escoamento do petróleo na região. Nesta quinta-feira, os Houthis, grupo armado do Iêmen aliado do Irã, atacaram dois navios tanques sauditas com drones e mísseis. Segundo a milícia, as embarcações teriam tentado furar o bloqueio do estreito de Bab el-Mandeb, por onde passam cerca de 7% do petróleo mundial. A mídia estatal saudita informou que os navios foram incendiados, mas que a tripulação está em segurança. Em apoio à Arábia Saudita, o governo do presidente Donald Trump anunciou nesta semana um acordo para o desenvolvimento de um programa de energia nuclear para fins civis. Mas hoje, pelas redes sociais, Trump condicionou o acordo a novas exigências, a adesão do país aos acordos de Abraão para normalizar as relações da Arábia Saudita com Israel. Pouco depois, a secretária de imprensa da Casa Branca, Caroline Leavitt, disse que os líderes dos dois países ainda não trataram sobre essa cláusula especificamente, mas que o acordo vai beneficiar principalmente os Estados Unidos. Hoje, os Estados Unidos bombardearam o Irã pelo 12º dia consecutivo. O presidente Trump também disse que vai punir o Irã pelos ataques dos Houthis no Mar Vermelho. A guerra, segundo o secretário de Defesa dos Estados Unidos, já custou US$ 37,5 bilhões. E nesta semana, o governo pediu mais US$ 67 bilhões ao Congresso para seguir com a ofensiva. Do lado iraniano, drones foram lançados contra 3 bases norte-americanas no Kuwait. Segundo o governo kuwaitiano, pelo menos um desses drones atingiu a principal passagem de fronteira entre o país e o Iraque. Ninguém se feriu.
4: Com informações da agência Reuters, da TV Brasil em Brasília, Antônio Trindade.
0: Diabetes. SUS inicia transição para uso da insulina glargina. Novo medicamento tem duração de aproximadamente 24 horas. Beatriz Bulhões nos traz as informações.
5: O Ministério da Saúde já começou a transição gradual da insulina NPH para a insulina glargina no Sistema Único de Saúde. Segundo a secretária de Ciência, Tecnologia e Inovação em Saúde do Ministério, Fernanda de Negri, a nova versão é mais moderna e dura cerca de 24 horas, melhorando a vida de quem precisava tomar até 3 doses diárias da substância anterior.
6: Então, a gente está transitando, está mudando o tratamento para uma insulina que é muito mais moderna e ela é melhor para o paciente. Você precisa de menos aplicações ao longo do dia, ela controla melhor a glicemia do paciente ao longo do dia, você precisa de uma aplicação só. Então, todos os relatos de pacientes é que ela é muito mais efetiva e a glicose fica muito mais controlada ao longo do dia inteiro com essa insulina de longa duração.
5: Por enquanto, o público-alvo são pacientes de 2 a 18 anos incompletos, com diabetes tipo 1, e pessoas com 70 anos ou mais, com diabetes tipo 1 ou 2. Essa tecnologia deve contribuir para um controle mais estável da glicemia, além de reduzir o risco de episódios de hipoglicemia, e ainda facilita a continuidade do tratamento por conta da fabricação aqui mesmo no Brasil, como destaca a secretária.
6: A expectativa é que a gente alcance todo esse público elegível, né, esses pacientes que são elegíveis, ou uma parte significativa deles, até o final deste ano. A nossa expectativa era que 30% da população brasileira que usa insulina pelo SUS, que são mais de 2 milhões de pessoas, tenham acesso. A gente retomou a produção de insulina no país, então isso nos deixa mais seguro frente aos episódios de escassez, de falta de insulina que tem ocorrido no mercado mundial nos últimos 10 ou 20 anos.
5: A previsão é que todo o Brasil receba os insumos até o fim de julho e começo de agosto. Da Rádio Educadora da Bahia, Beatriz Bulhões para a Rádio Nacional.
0: Vamos lá, seguimos com mais informações. Temperatura nesse momento de 13 graus, máxima de 21, mínima de 12. Previsão de chuva para essa sexta-feira em toda a região oeste catarinense. Falamos agora sobre Endrick, que é o novo embaixador da Unicef no Brasil. Samia Mendes com os detalhes.
7: O jogador de futebol Endrick, da Seleção Brasileira e do Real Madrid, foi nomeado embaixador do Unicef no Brasil, o Fundo das Nações Unidas para a Infância. Com isso, o centroavante passa a integrar o grupo de personalidades que usam sua voz e influência para promover e defender os direitos da infância e da adolescência. A exemplo de Renato Aragão, Ivete Sangalo e a personagem Mônica. Os embaixadores do Unicef são artistas, atletas e outras personalidades que oferecem seu talento e reconhecimento para promover e defender os direitos de meninos e meninas. Endrick diz que se sentiu honrado com o convite. Ele lembrou que milhões de crianças sonham com um futuro melhor e que quer usar a sua voz para mostrar que elas podem acreditar em si mesmas. De acordo com o Unicef, mais do que os números, Endrick simboliza a renovação do futebol brasileiro no cenário internacional. Segundo o Fundo de Organização das Nações Unidas, embaixadores são escolhidos pela credibilidade que têm e pela disposição para trabalhar pela infância e adolescência, mesmo tendo uma agenda profissional de compromissos. Com informações da Agência Brasil e edição de Samia Mendes. Locução, Gilson Santa Fé.
0: FMI prevê que PIB do Brasil terá crescimento de 2,4% em 2026. A inflação deve chegar em 5,6% no fim do ano. As informações com Gabriel Brum.
8: O FMI destacou nesta quinta-feira a alta capacidade da economia brasileira de resistir a choques e se proteger dos efeitos da guerra entre Estados Unidos e Irã. O relatório do Fundo Monetário Internacional prevê um crescimento de 2,4% este ano, mas uma desaceleração em 2027 por causa da taxa de juros alta. No entanto, a implementação da reforma tributária pode recuperar o crescimento no médio prazo para 2,5%. Sobre a inflação, o FMI estima que atinja 5,6% até o final de 2026, como efeito dos preços elevados do petróleo com o conflito no Oriente Médio. Uma redução gradual para a meta de 3% aconteceria até o meio de 2028. Apesar do impacto do petróleo, o fundo afirmou que o Brasil está relativamente protegido por ser exportador do produto e ter uma grande parcela de fontes renováveis na produção de energia elétrica. Os diretores do FMI reforçaram a necessidade de sustentabilidade fiscal, contas no positivo, para facilitar a redução da inflação. Também sugeriram preservar as receitas extraordinárias do petróleo, além de flexibilizar e aumentar a eficiência das despesas, protegendo as políticas sociais. Isso é importante para reduzir a dívida pública e dar espaço a investimentos prioritários. Em outro documento, este sobre o sistema financeiro nacional, o FMI apontou avanços, mas defendeu que o Banco Central precisa urgentemente de recursos adicionais e de autonomia orçamentária para reforçar a supervisão bancária. A perda de recursos humanos reduziu a produtividade de análise e de inspeções in loco, apontou o relatório. O tema está em discussão no Congresso Nacional. A entidade ainda destacou a importância do PIX para a inclusão e concorrência bancária. Da Rádio Nacional em Brasília, Gabriel Brum.
0: Vinte minutos faltando para as 8 horas da manhã. Bom início de sexta-feira e bom início de fim de semana para você. Saúde cria comitê para reduzir preço de medicamentos do SUS. Governo espera obter descontos pelo menos 50%. Gabriel Brum segue com as informações.
8: O comitê de negociação espera conseguir descontos de pelo menos 50% na compra de medicamentos para o SUS, Sistema Único de Saúde. A estrutura foi instituída nesta quinta-feira pelo Ministério da Saúde. O objetivo é adquirir remédios em grande quantidade por um preço menor e, com mais espaço no orçamento, incorporar novos remédios, como os de alto custo para tratamento de câncer ou doenças autoimunes. O comitê pode ser acionado também para negociar se um produto já utilizado no SUS tiver um aumento de preço elevado. A Conitec, Comissão Nacional de Incorporação de Tecnologias no Sistema Único de Saúde, é a responsável por acionar o Comitê de Negociação de Preços e é quem avalia a incorporação ou não de novos medicamentos na rede pública. Esse modelo já existe em mais de 40 países, como Canadá, Inglaterra, Austrália e França. A ideia do comitê de negociação não era nova no Ministério da Saúde, mas só agora foi

0: países não possuem barreiras jurídicas suficientes para impedir que produtos feitos com trabalho forçado entrem em seus mercados. O governo brasileiro reconhece o risco desta tarifa extra e, se ela for cumulativa com o tarifaço de 25% recentemente anunciado pelos Estados Unidos, o total vai se transformar em 37,5%. O ministro do Desenvolvimento, Indústria e Comércio Exterior, Márcio Elias Rosa, disse que essa nova tarifação é ilegítima e descabida.
1: O governo brasileiro rechaça veementemente a decisão do governo norte-americano de impor em relação a ele próprio, a outros países, às outras economias, mais uma tarifa indevida, baseada em fatos que não são reais, um fundamento que é indevido, ou seja, mais uma tarifação imposta ao Brasil de maneira indevida, ilegítima, descabida e também ilegal.
0: Essa nova alíquota, segundo Márcio Elias Rosa, vai atingir todos os produtos brasileiros, diferentemente da taxa de 25%, para a qual tem uma lista de exceções com mais de 2 mil itens. Para o ministro, essa nova taxa vem para substituir a de 10% prevista na seção 122 da legislação norte-americana, que expirou nesta quinta-feira. Ele disse que o governo não descarta a possibilidade de usar a lei da reciprocidade sem deixar de lado a negociação.
1: O governo brasileiro não pode renunciar à possibilidade de usar o instrumento da reciprocidade, porque seria abrir mão de um direito que protege a economia brasileira e os interesses do Brasil. O governo federal não vai renunciar nunca à possibilidade de efetivamente, de todos os meios e formas, defender os interesses dos setores produtivos. O momento e a forma de fazê-lo, o tempo vai determinar. É óbvio que o interesse primário é negociar.
0: Na quarta-feira, o governo federal anunciou nova etapa do programa Brasil Soberano para socorro às empresas impactadas pelo tarifaço. Foram liberados 18,5 bilhões de reais. De Brasília, da Rede de Notícias Acaerte, repórter Rita Sardi.
2: Quinze minutos faltando para as 8 horas da manhã. Sociedade Catarinense de Pediatria alerta para a falta de acesso a pediatras no estado. Os detalhes que nos traz é Vanessa Carini.
3: No dia do pediatra, celebrado em 27 de julho, a Sociedade Catarinense de Pediatria alerta que entre 20 e 40% das crianças catarinenses ainda não têm acesso ao atendimento com o especialista. A vice-presidente da entidade, Camila Lanzarin, destaca os impactos da falta desse acompanhamento.
4: A falta de um pediatra traz impactos muito graves. A criança não é um adulto em miniatura. Ela está em fase acelerada de crescimento e desenvolvimento. Sem esse olhar especializado, corremos o risco de atrasar o diagnóstico de doenças e perder o momento exato para intervir em problemas físicos ou cognitivos. Além disso, a ausência desse acompanhamento preventivo gera falhas na vacinação e aumenta as internações por doenças que poderiam ser facilmente tratadas nas unidades básicas de saúde. Quando falta pediatra, o futuro e a qualidade de vida das nossas crianças catarinenses ficam comprometidos.
3: Segundo a Sociedade Catarinense de Pediatria, a presença do especialista também contribui para diagnósticos mais precisos e para a redução da procura por serviços de emergência.
4: Esse dia do pediatra, o nosso alerta é direto. A criança precisa ser tratada como prioridade absoluta. Aos gestores públicos de Santa Catarina, pedimos políticas reais para atrair e fixar pediatras nas unidades básicas de saúde de todas as regiões. O pediatra, na atenção primária, resolve a maioria dos casos e desafoga os hospitais. Aos colegas profissionais de saúde, reforçamos a importância do trabalho em rede e da equipe multidisciplinar. E às famílias, o recado é: exijam o direito de ter seus filhos acompanhados por um pediatra. outra. Cuidar bem da criança hoje é garantir um adulto saudável amanhã.
3: A entidade defende a ampliação da presença de pediatras na atenção primária e reforça a importância do acompanhamento contínuo durante o crescimento e desenvolvimento das crianças.
4: Isso acontece por causa da nossa formação. O pediatra dedica anos de estudo exclusivamente para entender o organismo infantil. Nós não tratamos

0: Não apenas a doença, nós avaliamos a criança como um todo, o crescimento, a nutrição, o comportamento e a rotina da família. Quando os pais são atendidos por um pediatra, eles sentem essa segurança. Eles sabem que o diagnóstico será preciso e que a medicação é a mais adequada para aquela idade e peso. Isso reduz a ansiedade da família e resolve o problema com mais rapidez, evitando idas desnecessárias às emergências.
1: De Florianópolis para a rede de notícias Acaerte, Vanessa Carini.
2: Dia Mundial de Prevenção ao Afogamento alerta para a segunda maior causa de mortes de crianças até 4 anos do Brasil. As informações com Cadu Reis.
3: O Dia Mundial de Prevenção ao Afogamento, instituído pela Organização das Nações Unidas, será comemorado neste sábado, 25 de julho. Conforme o relatório de 2026 da Sociedade Brasileira de Salvamento Aquático, mais de 5.700 pessoas morrem afogadas por ano no país. A insuficiência respiratória pela aspiração de líquido é a segunda principal causa de óbitos entre as crianças de 1 a 4 anos no Brasil, a terceira para a faixa etária de 5 a 9 anos e a quarta para as pessoas de 10 a 24 anos de idade. 4 crianças brasileiras morrem por afogamento a cada dia, sendo uma dentro de casa. O presidente da Coordenadoria de Salvamento Aquático do Corpo de Bombeiros Militar de Santa Catarina, capitão Rafael Manuel José, orienta.
4: A Sociedade Brasileira de Salvamento Aquático diz que a distância ideal de uma criança num ambiente desse, onde há o risco de afogamento, é de um braço. Porque num piscar de olhos, a criança pode entrar numa piscina, se afogar e ninguém vê. Então, a orientação que se dá é que esses espaços, esses ambientes, sempre sejam cercados, tenham as suas devidas instalações de ralos anti-sucção, para se evitar problemas também com a sucção, por exemplo, pelo cabelo. E, é claro, a atenção, né, a essas crianças, para evitar esse tipo de problema de gravidade elevada.
3: Somente na última temporada de verão, os guarda-vidas do Corpo de Bombeiros Militar de Santa Catarina realizaram mais de 3 mil salvamentos aquáticos. O capitão Rafael Manuel José detalha os passos da cadeia de sobrevivência e prevenção ao afogamento.
4: Sempre que você identificar alguém em situação de risco de afogamento, você não deve se expor a esse risco também. Um grande número de ocorrências envolve afogamentos múltiplos, né? Então, a sua ação deve ser, primeiramente, ligar para o Corpo de Bombeiros Militar, para o número 193, e fornecer um objeto flutuador para essa pessoa que está necessitando, na sequência, então, a remoção da pessoa da água. E na continuidade disso, caso esse resgate não tenha, digamos, um final feliz, naturalmente vem a necessidade do encaminhamento para uma unidade hospitalar com vistas à tentativa, né, da recuperação dessa pessoa.
3: O Corpo de Bombeiros Militar de Santa Catarina fomenta a prevenção aos afogamentos, instruindo crianças e jovens de diferentes faixas etárias com os projetos Golfinho, Guarda-Vidas Mirim e Jovem Guarda-Vidas. A corporação também se alinha a estudos internacionais para aperfeiçoamento do trabalho preventivo e utiliza tecnologias como videomonitoramento e drones para evitar as ocorrências nos balneários catarinenses. De Florianópolis, da Rede de Notícias Acaerte, Cadu Reis.
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6: Bom dia. Nessa sexta-feira, o tempo fica instável em Santa Catarina. Será um dia de muitas nuvens, intercalando com algumas aberturas de sol. Na faixa litorânea e áreas próximas, há condição para chuviscos isolados. Já a partir da tarde, há previsão de pancadas isoladas de chuva com trovoadas, principalmente no Grande Oeste e Planaltos. Aquela chuva bem irregular, chove em um ponto e no município ao lado não cai nada. Nas áreas com mais nuvens, as temperaturas ficam amenas. As máximas devem chegar aos 20 graus em Chapecó e Criciúma, 18 em Florianópolis, Blumenau e Joinville, 15 graus em Caçador e Lages. No sábado, a nebulosidade diminui ao longo do dia e o sol volta a predominar. Porém, na madrugada de domingo, a chuva retorna pelo extremo oeste e avança para o Grande Oeste, Litoral Sul e, a partir da tarde, para as demais regiões, provocando pancadas isoladas de chuva com trovoadas de forma bem irregular. As temperaturas entram em elevação. No sábado, as mínimas ficam entre 12 e 18 graus, sendo próximas de 8 na Serra e as máximas variam de 18 a 25 graus. No domingo, as máximas no litoral ficam perto de 21 graus e no extremo oeste podem atingir os 26 graus. Entre sol e chuva, desejo uma sexta e um fim de semana cheio de boas energias para você. Tenha um ótimo fim de semana. Com informações do tempo, meteorologista Daniele Lima, de Florianópolis, para a Rede de Notícias, Acaerte.

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1: 7 minutos faltando para as 8 horas da manhã. Rápido intervalo, já já tem indicadores agropecuários. Desde já, uma ótima sexta-feira para você.
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3: Indicadores agropecuários com Diego Brião. Soja.
4: Os contratos futuros de soja com vencimento em agosto registraram elevação nos Estados Unidos na quinta-feira. Na Bolsa de Chicago, a cotação era de US$12,37 por bushel ao final do dia. Valor no mercado físico no Brasil por saca de 60 quilos. Estado do Mato Grosso, cidade de Rondonópolis, R$137. Paraná, Marechal Cândido Rondon, 124. Bahia, Luiz Eduardo Magalhães, 130. E Rio Grande do Sul, não me toque, R$126,50 por saca de 60 quilos.
3: Milho.
4: Valores no mercado físico por saca de 60 quilos. Paraná, Marechal Cândido Rondon, R$53. Valor em elevação na comparação com a cotação anterior. Mato Grosso, Rondonópolis, R$52,50 em elevação. E Goiás, Rio Verde, R$51 em estabilidade.
3: Boi gordo.
4: Em São Paulo, na B3, os contratos com vencimento em julho eram negociados ao final da quinta a R$343,30 por arroba. Houve queda de 0,16% no dia. Boi à vista, Mato Grosso, Cuiabá, R$310 por arroba.
3: Café.
4: Os contratos futuros de café arábica com entrega prevista para setembro terminaram a quinta-feira em Nova York, nos Estados Unidos, em queda. A cotação era, ao final do dia, de R$2.083,21 por saca de 60 quilos. Brasil, mercado físico, valores do café arábica tipo 6 por saca de 60 quilos. Minas Gerais, Varginha, R$1.790. Bahia, região oeste, R$1.625. E São Paulo, Franca, R$1.780.
3: Laranja.
4: Os contratos futuros de suco de laranja com entrega prevista para setembro deste ano terminaram a quinta-feira em Nova York, nos Estados Unidos, em queda. A cotação era, ao final do dia, de US$146,80 de dólar por libra peso. Valor da caixa de 40 quilos e 800 gramas de laranja na indústria. Estado de São Paulo, R$30,67, valor em queda.
3: Uva.
4: Valores no mercado físico, tipo Isabel, no estado de Pernambuco, preço mais frequente, R$100 para caixa de 14 a 18 quilos. E tipo Isabel, em Santa Catarina, R$85 para caixa de 10 quilos.
3: Algodão.
4: Valores do algodão em pluma, Mato Grosso Sorriso, R$124,60 por arroba em queda. E Bahia, região oeste, R$136,33 por saca de 60 quilos em estabilidade.
3: Cacau.
4: Valores do cacau no mercado convencional. Bahia, R$306,17 por arroba, em queda. E Pará, R$16,41 por quilo, também em queda.
3: Indicadores agropecuários, um conteúdo do Grupo Rádio Web. Informação que amplifica conexões.
5: Dois minutos faltando para as 8 horas da manhã, com a força e parceria de Dibif, carne de qualidade inspecionada. Essa foi mais uma edição do Continental News. Kleber Massarino Apostos, vem aí o Manhã Continental. Muita música boa, muita informação e participações para você.
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gente boa, bom dia pra todos. É hora de começar, hora de abrir a nossa manhã continental, que tá começando agora. Bom dia, sexta-feira tá aí, minha cabrinha. 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Mas o que nós comemoramos hoje? O galinho já cantou. Tá na hora daquele cafezinho gostoso, daquele chimarrão, e hora de dizer a você que hoje, pra quem não sabe, opa, hoje é o dia mundial da tequila. Hoje é o dia da tequila, que coisa. E também é o dia nacional do suinocultor. Temos alguns suinocultores aí pela região, né? Hoje é o dia nacional do suinocultor, data oficializada no Brasil por uma lei para valorizar os produtores e a importância do setor na economia. Isso, os criadores de suínos, né? A escolha do dia faz uma referência à fundação da Associação Catarinense de Criadores de Suínos. Olha que bacana. E aí o Brasil é o quarto maior produtor exportador de carne suína do mundo, né? E a data também destaca o uso correto de dejetos para a produção de biogás e biofertilizantes. Hoje é o Dia Nacional do Suinocultor. E hoje também a gente lembra que amanhã, sabadão, amanhã, é o dia dos motoristas. Amanhã é dia do São Cristóvão, amanhã, né? Dia dos motoristas. Mas isso é só amanhã, porque hoje ainda é o dia do Vale Supermercado Guilherme. É meu, é o dia de você concorrer e tentar ganhar hoje um Vale Supermercado Guilherme no valor de R$250. Tá na hora de começar, gente. Tá na hora de tocar a primeira música da nossa manhã continental, que já tá começando com tudo. E a nossa manhã continental começa com Mato Grosso e Matias. Idas e voltas, 8h04, a nossa manhã já começou. Bom dia.

0: Continental. Oi! Oi, tudo bem? Tudo bem com você? Tudo certinho por aí? É o Léo Magalhães que tá mandando um oi, mas eu já tô aqui retribuindo esse oi pra todo mundo também. Um oi pra você que tá mandando mensagem por aqui hoje, concorrendo ao Vale Supermercado Guilherme. Não esqueça que é hoje, 18h40, alguém vai ganhar um Vale Supermercado Guilherme. Cafezinho tá bom aqui, hein? Cafezinho tá uma... É uma delícia hoje. E também, claro, para você que tá tomando o seu chimarrão nessa manhã, já tá no trabalho. Como é que tá o tempo hoje aí? Aqui onde eu tô não tá chovendo não. Aqui onde eu tô tá um tempo gostoso, tem um nubladinho assim, mas tá, não tem nem previsão de chuva, né? Mas em Coronel Freitas hoje tem uma previsãozinha de chuva hoje pro finalzinho do dia, né? Chuvas dispersas no finalzinho do dia. Até pode ser que chove em algum outro momento do dia também. Nesse momento, temperatura de 13 graus, sensação térmica de 13 e a máxima hoje deve chegar aos 20 graus, mas a gente vai subir a temperatura na nossa Manhã Continental.
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0: Metal, a rádio de todas as gerações. Olha que sequência bacana. Jorge Mateus, pra sempre com você. Dale Jorge Mateus, ouvimos ainda Simone Mendes com Direitos Iguais, uma das novidades da Simone Mendes aqui na sua Continental FM. Também tivemos o Fernando e Fabiano, não é só terminar, com o Panda. Teve Leonardo, Te Amo Demais. Estou um pouquinho adiantado na programação hoje. Isso é muito bom estar adiantado, melhor do que estar atrasado, né? Quando você chega adiantado, não é melhor? Você não se incomoda, não fica com aquela tensão. Agora, quando a gente está atrasado, não tem aquela pessoa que se atrasa para tudo nessa vida, não tem? Marca um horário que a pessoa, eu marquei 5 horas da tarde. Pessoa vai lá, chega às 7 horas da noite, né? Dá uma raiva, né, cabrinha? Pois é, vamos manter o horário aí, mas eu gosto de estar sempre um pouquinho adiantado. Se eu marco com você às 5, pelo menos 5 para as 5 eu tô lá. Eu sou pontual. Você é uma pessoa pontual também, eu, o galinho? Você nem pessoa não é, né, galo? Como é que eu posso chamar você de pessoa, galo? Nem pessoa você não é, meu galo. Mas vamos, que a nossa manhã continental não pode parar de jeito nenhum. Hoje já comentei com você que hoje é o dia do suinocultor. Hoje, não é? Hoje é o dia da tequila. Hoje é o dia da tequila, gente. Uma data que homenageia a famosa bebida do México, a tequila, feita com agave azul na região de Jalisco. Olha só, tequila. Você já bebeu tequila, galinho, hein? Já bebeu tequila enganado alguma vez, galinho? Nunca, né, galinho? Senão você não andava, né? Mas hoje também, além de ser o dia da tequila, hoje é sexta-feira e sexta-feira é um dia especial. Sexta-feira é dia do quê, pessoal? Do Vale Supermercado Guilherme, um Vale Supermercado Guilherme pra você no valor de R$250. Tá precisando, né? A geladeira tá meio vaziazinha, final de semana tá meio capenga, né? Tá meio indo de arrasto, só restou dontê, né? Só comida russa, né? Rosco ovo. Mas dá também hoje que você ganhar aqui com a gente um Vale Supermercado Guilherme. Hoje sai o resultado, às 18h40, ou seja, você tem o dia todo numa boa pra você participar, deixar aqui seu nomezinho bonito. Todo mundo tem um nome bonito, né? Deixar aqui sua cidade, seu bairro, sua cidade, independentemente de onde você estiver nos ouvindo, coloque o seu nome, de onde você está nos ouvindo e a frase: o Vale Supermercado Guilherme é meu.
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0: Continental, a rádio de todas as gerações. Olha ele aí, Fernando e Sorocaba. Nome da música, Caminhonete Branca, com Paulinho Mocelin. Essa é daquelas boas, né, Galinho? Opa, e se é? Como eu tô bem adiantado aqui hoje. Nossa, eu tô muito adiantado na programação. Hoje tô adiantado demais aqui. Vamos aproveitar então, vamos mandar uns alôs aqui. Tem tanta gente participando hoje, né? Pedindo pra mandar alô, pedindo mandar abraço. Então vamos mandar alô pra todo mundo aqui. Lenice Cardoso da Rocha, que chegou bem cedinho aqui durante o jornal da nossa Continental FM, né? Também quem mais que eu posso mandar um abraço, que chegou durante o jornal. Graciela de Azeredo já tava por aqui bem cedinho. Gessila da Luz, chegou bem no comecinho do programa também. Um bom dia pra Fernanda Ferreira, do bairro São Francisco. O Vale Supermercado Guilardi é meu. Beijo aqui pra Beth Forest de Coronel, tá sempre participando. Bom dia pra você também. Ela sempre manda uma figurinha de bom dia que eu adoro, acho barato, isso gosto muito. Quem mais que eu posso mandar um alusão por aqui? Simone Forest, da Sede Querência. O Vale Mercado Guilardi é meu. Quem mais tá por aí? A Carmen Daniele, o Vale Supermercado Guilardi é meu. Tá aí, Carmen Daniele. Boa tarde. Aliás, bom dia, né? Participando. Aqui pra mim é tarde, né, gente? É que eu chego aqui 5 horas da manhã, então esse horário pra mim já é quase o horário do almoço já. Quem mais que eu posso mandar abraço aqui? Fala, seu Neuritozeto.
1: Bom dia, bom dia.
0: Bom dia.
1: Neuritozeto do bairro Grandelli.
0: Certo.
1: Quero participar do sorteio. O Vale Supermercado Guilherme é meu.
0: Já tá participando, é isso que eu tô falando. Quem mais aqui? Dona Clarice Tucci do bairro Grandel também tá por aqui. Bom dia pra você. Bom dia pra aqui, pro Gilberto. Fala, seu Gilberto, como é que tá por aí? Tudo na boa? Tudo bem nessa manhã de sexta? Sextamos ou não?
2: Bom dia, Kleber. Tudo
0: bom dia.
2: Bem?
0: Tudo?
2: Aqui é o Gilberto Guarani do bairro Miranda.
0: Boa, Gilberto.
2: Quero participar do sorteio. Uhum. O Vale do Supermercado Giliardi é meu.
0: Perfeito.
2: Um abraço, tudo de bom.
0: Claro.
2: E um bom final de semana e que Deus os abençoe.
0: Para todos nós, grande Gilberto Guarani, um bom dia para você também, um abraço, tudo de bom para a família. Sexta-feira tá aí com tudo, né, Gilberto? E vamos junto, quem sabe não é hoje. O Vale Supermercado Guilardi é meu. Quem mais?
3: Bom dia, Kleber, tudo
0: bom?
3: Bem?
0: Dia.
3: É Judite Nerizuka, de Três Palmeiras, uhum. Coronel Freitas.
0: Uhum.
3: Quero participar do sorteio. O Vale Supermercado Guilardi.
0: Boa,
3: é meu.
0: Boa.
3: Obrigada, senhora atendida. Um abraço.
0: Um abraço, um tudo de bom pra você também, um bom dia. Essa foi a Judite, né, Judite? Quem mais tá por aqui? Sidney, de Faxinal dos Guedes. Opa, alô, Faxinal dos Guedes. Quero ouvir uma música aí, Kleber, do Gustavo Lima. Qualquer música dele, sempre toca, né? Gustavo Lima sempre faz parte, né? O nosso embaixador por aqui. Aliás, daqui a pouco eu vou começar com as 10 mais da Continental e a gente vai trazer 10 músicas direto, sem intervalo comercial, pra você curtir junto com a gente aqui na Continental, tá? E daqui a pouquinho, as 10 mais da Continental. Você sabe como é que é, né? 10 músicas direto, né? Quem sabe não toca aí um Gustavo Lima pra você aí, o Sidney, Faxinal dos Guedes, que bacana! Não, não conheço o Faxinal ainda, tenho que ir lá conhecer o Faxinal dos Guedes, é um lugar que eu não conheço ainda, quero conhecer, já ouvi falar muito ainda. Quem mais que tá com a gente nessa manhã, mandando aquele áudio bacana? Oi!
4: Oi, Kleber!
0: Oi, tudo bem?
4: Tudo bem?
0: Tudo?
4: A Loriana, por só aqui da linha comercial.
0: Fala, Loriane.
4: Gostaria de pedir a música com Jean Giovanni e Dois, uhum, Corações.
0: Opa!
4: Agradecer para a família, uhum, os amigos e para vocês aí da rádio. Gostaria de participar do sorteio.
0: Claro.
4: O Vale Supermercado Guilherme é meu.
0: Boa!
4: E agradeço por atendido e um bom final de semana para vocês.
0: Para todos nós,
4: adoro,
0: né?
4: Adoro o programa de vocês.
0: Valeu.
4: Abraço.
0: Que bacana essa mensagem. Essa foi a Loriane, Loriane Borsoi, que mandou, né? Jean Giovanni, acabou de tocar um Jean Giovanni agora, o Escravo do Amor. Música bonita, por sinal, hein? Bonita mesmo. Bom dia, Kleber, o Vale Supermercado Guilardi é meu. Ione Pedersete, da linha Dianista de Cordilheira. Alô, Cordilheira. Eliane de Cordilheira Alta também tá aqui, ó. Pessoal de Cordilheira hoje tá chegando com tudo aí. É assim que eu gosto. Quem mais tá participando? Depois da Eliane, quem chegou aqui também? Luzia Piaia, da linha Três Casas. O Vale Supermercado Guilardi é meu. Que bacana, assim, mandando várias mensagens, áudios. Vocês me deixam muito mais feliz, né, Cabrinha? Muito mais feliz nessa manhã continental. Hoje é sexta-feira, sexta. Tô com tudo, com tudo. Vou lhe fazer um ovinho fritinho porque vai começar daqui a pouco às 10, mais da Continental. É o momento em que eu faço meu segundo breakfast, meu segundo café da manhã. O primeiro café da manhã foi lá às 5 horas da manhã. Agora é o segundo. Minha xicrinha já tá aqui, já até postei lá no meu Instagram, @kleber.macaneiro. Vou tomar meu cafezinho e já volto daqui a pouco.
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6: Santa Catarina registrou em 2005 as maiores taxas de ameaças contra mulheres e de crimes de racismo no país. Os dados constam no Anuário Brasileiro de Segurança Pública. O levantamento reúne informações das secretarias estaduais de segurança e traça um panorama da violência em todo o país.
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6: O Instituto Federal de Santa Catarina lançou um concurso público com 65 vagas para professores e técnicos administrativos. As inscrições seguem abertas até 17 de agosto. A seleção atende diferentes campos espalhados pelo
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6: estado.
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0: Continental, a rádio de todas as gerações. Que blocão foi esse? Que blocão foi esse? São as 10 mais da Continental. Você ouviu junto com a gente a música do Henrique Diego, Raspão, com Simone Simaria. A gente teve também por aqui o Amado Batista, teve ainda Simone Mendes, Duas Cicatrizes, né? Que teve Simone Simaria com o Henrique Diego aí, mas teve a Simone Mendes sozinha, Duas Cicatrizes. Teve que mais? Aqui o Wesley Safadão, Gustavo Lima, a gente tocou também nessa manhã. Teve Victor e Léo, teve Felipe Araújo, Jeito Moleque, Murilo Ruf, Zezé de Camargo e Luciano. E assim a gente fecha 10 músicas direto, né, minhas cabrinhas? Elas sabem de tudo. 10 músicas direto e sem intervalo comercial na sua manhã continental. Hoje à tarde, 2 da tarde, de Cavignoli, volta com mais 10 mais da Continental.
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0: Opa, bom dia para todo mundo, já estamos de volta. Sejam todos bem-vindos, Continental FM, a rádio de todas as gerações, com Kleber Massaneiro na sua manhã Continental. Tudo certinho por aí? Com certeza absoluta que está tudo bem nessa manhã, mais uma manhã daquelas especiais. Muita música para curtir. Continental FM, a rádio de todas as gerações.

0: Continental, a rádio de todas as gerações. Nananana, esse Bruno Marrone, sensacional. Só alegria nessa sexta-feira. Sextou. E a pergunta que eu faço, e tu sextarás? Pois é, né? Bruno Marrone, nananana, não sextarei. Trabalharei até 9 horas da noite. Também tivemos Israel Rodolfo, teve Sabrina Carpenter com Man Child, teve João Bosco e Vinícius e Maiara e Maraísa lá no comecinho rumo a Goiânia, com a participação do Leonardo. Então, gente, a nossa manhã continental tá fluindo. Tô vendo que você tá participando, né? Quero mandar um alusão aqui pra quem? Vamos ver pra quem que eu mando aqui. Marilene Dalla Costa, de Coronel, tá aqui participando. Tá pedindo música aqui do Michel Teló. Vamos ver se a gente acha uma música pra tocar aqui, pra ver se consigo colocar na programação. Quero mandar um alô pra quem mais aqui? Pra Ana Scalcon, do Grambel. Mandar um alusão pra quem mais aqui? Pro Everaldo Antunes, de Chapecó. Alô, Everaldo de Chapecó! Como é que são as coisas por aí? Tá curtindo a Continental? Pediu e Kleber, manda um alô pra nós aqui, Everaldo. E também minha esposa, Ângela Maria. E estamos querendo participar também. Do Vale Supermercado Guilherme é meu, claro, já tá participando. Everaldo, minha querida Ângela Maria, um bom dia pra vocês. Bem-vindos à nossa Manhã Continental.
1: Bom dia, Kleber, tudo bem? A Carmen Trevisan, quero participar do sorteio do Vale Supermercado Giraldi é meu. Obrigada, claro. Um abraço, um bom dia.
0: Oh, bom dia, dona Carmen Piovesan. Tá aí junto com a gente também. Um alusão aqui pra Luzia Piaia, da linha Três Casas. E um beijo aqui pra Eliane, de Cordilheira Alta, que também tá participando nessa nossa manhã. E você que tá ouvindo a programação agora, de onde é que você ouve a Continental? Vai contando aí. Você tá em casa, você tá trabalhando, tá de boa, de papo pro ar, só pensando que hoje é sexta-feira. Hoje dá pra curtir um monte de coisa bacana, né, cabrinha? Hoje, sexta-feira, é dia. É dia de quê? É dia de curtir a Manhã Continental, é claro.
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3: Santa Catarina registrou a menor taxa de mortes violentas entre os estados brasileiros de 2025. O estado alcançou o índice de 7,6 mortes a cada 100 mil habitantes e superou São Paulo, que ocupava a liderança desde 2014.
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3: O cantor Roberto Carlos, de 85 anos, passou por uma cirurgia de vesícula. A equipe do artista informou que o procedimento já estava programado. O comunicado tranquilizou o público sobre o estado de saúde do rei.
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0: Você está na Manhã Continental, claro, 10 horas em ponto. Muito prazer, eu sou o Kleber Massaneiro e nós vamos no oferecimento de MS Pneus, Agroshop Coronel, Farmácia Coronel Freitas MP Farma, Supermercado Guilardi e também Super Mix.
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0: Isso é segredo, viu? E nunca vai saber.
1: E amanhã, Continental, que simplesmente não para, não para de jeito nenhum. Essa última foi Maiara e Maraísa, com seus 80 nomes. Essa música da Maiara e Maraísa é uma das novidades aí da Maiara e Maraísa. A gente já vem tocando já praticamente um mêsinho já que a gente vem tocando ela. Mas não deixa de ser uma das novidades, né, pessoal? Claro, sempre juntos aqui trazendo novidades e mais novidades. A programação musical da Continental é assim, a gente vai mesclando, né? Músicas do passado, músicas do presente, algumas músicas internacionais, tudo isso pra você. Na nossa programação, por exemplo, nesse bloco, tivemos a Maiara e Maraísa, Victor e Léo com Lembranças de Amor, já mais antiguinha. A gente tocou Guilherme Torres e Naessa com a música Termina Você, Termina Você. Tivemos Bee Gees com Emotion lá no comecinho do bloco. É aquele molhinho internacional que eu sempre falo. A gente já vai agora pro intervalo, porque tem muita música ainda. 10h19 pra você. Um bom dia.
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É aqui que você entra, curte à vontade, porque essa é a sua Continental. É subir o som e deixar rolar, porque agora a gente tem Edson Hudson, Jura, versão acústica, que é melhor ainda.

0: 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Jorge Mateus, a hora é agora, Jorge Mateus. 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
2: Está na Continental FM, eu sou Kleber Massaneiro, vamos juntos na rádio de todas as gerações. É só subir o som. Porque aqui você entra, fica à vontade para curtir, afinal de contas, você está em casa e nós estamos mandando boas vibrações. Na rádio de todas as gerações, sobe o som. Porque a gente leva Zé Ramalho com a Serpente e a Estrela. Um grande clássico para você, 17 para as 11.

0: Sujo!
1: Felipe Araújo! Eu gostei do jeito que ele falou ali. Bom que ele gritou também, Lu Pereira! Então já sabe que é Felipe Araújo com Lu Pereira. Body Splash, essa música bacana que a gente ouviu agora. Tivemos o Fred Fabrício, tivemos o Péricles, Manu Batidão e o Zé Ramalho. Lá no comício entre a serpente e a estrela. Só músicas boas. Você está na Manhã Continental. Eu sou o Kleber Massaneiro e continuo por aqui.
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3: Em Chapecó, choveu 112,6 milímetros em apenas 36 horas, de acordo com o relatório da Defesa Civil Municipal, divulgado na manhã de quarta-feira. As equipes da Defesa Civil realizaram atendimentos de emergências durante a noite de terça para quarta-feira. Entre os atendimentos estão avaliação de risco, deslizamento, danos em imóvel, identificação de causa.
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3: As fortes chuvas registradas em Chapecó provocaram poucos transtornos no município, conforme a avaliação apresentada pelo prefeito Valmor Júnior Scolari, após reunião com os secretários municipais. Segundo ele, as ocorrências foram pontuais e o resultado foi atribuído às ações preventivas da Defesa Civil, das equipes de infraestrutura, serviços urbanos, superintendências e ao funcionamento dos canhões.
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0: Continental, a rádio de todas as gerações. Esse foi João Neto e Frederico com Cara de Sorte. Quem é o cara de sorte hoje, cabrinha? Vamos saber hoje, né? Vamos saber hoje, no finalzinho do dia, logo mais 18h40, quem é o cara de sorte aqui da programação, ou a cara de sorte, né? Que vai levar um Vale Supermercado Guilherme de R$250. E você? Já tá participando hoje? Já deixou aqui o seu nome, seu bairro, tudo direitinho? Vamos ver quem tá participando aqui.
1: Bom dia. Aqui é a Jandira Antunes, da linha Cima.
0: Oi, Jandira. Jogos. Tudo bem?
1: Vou pedir uma música aí, a tua escolha aí, pra receber o meu filho, o tio Divaldo, que estava do aniversário ontem, completando 29 anos. E quer participar do sorteio aí, o Vale do Supermercado Guilherme de Aneu.
0: É isso que eu tô falando, Jandir Antunes. Já tá participando, já tá concorrendo. Assim como também quem tá participando junto com a gente aqui é a Maiara Silvestrin, da linha Belar do Luz, tá aqui participando também. Quero mandar um alusão aqui pra quem, deixa eu ver, pro Luiz Alceu, é isso? Luiz Alceu, é, de Cordilheira Alta, grande Luiz, Luiz Harter, na verdade. É Alceu Luiz Harter, é isso? Opa, tá aí com a gente. Pra você um bom dia, claro, um bom final de semana pra todo mundo que tá mandando aqui, bom final de semana também. Alessandro dos Santos tá aí junto com a gente, mandando um forte abraço pra nossa equipe, pros ouvintes, e vamos participar daquele sorteio, vamos que vamos, que é a sexta-feira. Grande Alessandro, um abraço pra você, ligadão por aí também. Seu Sadi Barão tá aí junto com a gente. Show, tá dizendo pra ele aqui. Grande garoto. Mandou pra gente. Ótima sexta-feira pra todos nós. Abraços, Kleber, pra vocês da rádio, amigos e ouvintes. Tudo de bom. Show. E o Vale Supermercado Guilherme é meu. Grande Sadi Barão, aquele abraço. Marli Barão, do bairro São Francisco, também tá com a gente, a Marli. O Vale Supermercado Guilherme é meu. Quem mandou também foi Jessica Basotto, da linha Belar do Luz. Porque hoje nós temos um Vale Supermercado Guilherme pra você. R$250, hein? Pra concorrer, é o nome, o bairro, dizendo aquela frase de sempre: o Vale Supermercado Guilherme é meu. Quem tá aqui junto com a gente também é Lauvinete Fátima Toniazzo, de Marema. Ô, pessoal de Marema, aquele abraço pra Marema. Vamos lá, quase na horinha do almoço já, né? Mas tem muito tempo pra nossa programação. Eu sou o Kleber Massaneiro e continuo aqui com você até meio-dia na Continental.
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2: E lá vamos nós, sempre com muita música no seu rádio, de manhã, faça chuva ou faça sol, faça frio ou faça calor, a gente sempre está aqui, ó, juntinhos, na programação da sua Continental. Eu sou o Kleber Massaneiro, tudo bem com você? Tudo na boa, tudo Continental por aí. Então vamos juntos. 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

0: Valeu, parabéns.
1: Obrigado, Zeca. Prazer é nosso. Amando você. Muito obrigado por tudo, meu amigo.
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0: Se é sucesso, com certeza absoluta, tá aqui na sua Rádio Continental, a rádio de todas as gerações. Jorge Mateus com Dias de Sol. Fala aí, Dias de Sol, como é que tá o tempo hoje aí? Deixa eu dar uma olhadinha, como é que tá esse tempo hoje aí? Tem sol, tá chovendo aí? Tava dando uma olhadinha hoje de manhã, hoje tem previsão pra chuvinha mais pro final da tarde, um dia mais nebuloso hoje, né? Hoje pode ter chuvas dispersas hoje durante o dia. É, nesse momento, temperatura, ela está marcando quantos graus aqui na região de Coronel? 20 graus, com sensação de 23, sensação um pouquinho mais quente do que tá realmente a temperatura, né? Hoje temos um ventinho de 13 km por hora, sensação gostosa, gostosa, umidade em 74%. A previsão de chuva que eu tenho aqui é mais pro finalzinho da tarde, tá, gente? Ali pelas 4 horas para chover, a não ser que pode dar uma chuvinha, né? Um chuvisquinho em qualquer momento aí também, pode acontecer, não vou descartar, né? Pode ser que tenha sol, nuvens, mas hoje é aquele dia agradável, gostoso, para curtir a Continental.
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Manhã Continental, vai até meio-dia, gente, até meio-dia, junto comigo. 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

que se chama 90-10, onde uma pessoa tem 90% daquilo que você procura em alguém, só que você foca naqueles 10% que falta. Aí você sai pra rua, se aventura, e realmente você encontra aqueles 10%, mas não se deu conta que perdeu os 90%.

0: Continental, a rádio de todas as gerações. Nesse bloco, Luan Santana, Vingança com MC Kekel. Foi a última de hoje da Manhã Continental. Uma boa sexta-feira pra todo mundo. Bom final de semana, pessoal. Eu sou o Kleber Massaneiro. Tô indo embora agora, mas tá chegando o Dica Vignoli. Vai ficar aí fazendo a companhia pra você. Aliás, uma excelente companhia pra você com o Dica Vignoli. A gente se fala de novo amanhã, bem cedinho, das 5 às 7. Ou então, na próxima segunda-feira, estaremos juntos. Então, tenham todos um bom final de semana. Meio-dia em ponto agora.
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2: A Prefeitura de Chapecó, por meio da Secretaria de Serviços Urbanos e Zeladoria, está trabalhando na limpeza e manutenção dos acessos da região sul do município que foram asfaltados dentro do programa de pavimentação rural. Entre eles, os acessos da linha Cachoeira, Rodeio do Erval e linha Serrinha.
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2: A Prefeitura de Xaxim realizou mais uma edição do curso de confeitaria no Centro Profissionalizante. A capacitação contou com a participação de 13 mulheres que tiveram a oportunidade de aprender técnicas de preparo, decoração e produção de doces, ampliando conhecimentos e abrindo novas possibilidades de geração de renda.
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3: Sexta-feira, 24 de julho, esse é o informativo Cooper Alfa, que chega até você através da sua emissora preferida e também pela internet. Então, um super abraço e muito obrigado pela companhia. Acompanhe todas as informações em 30 segundos. 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
3: O Dia do Agricultor e do Motorista celebra a união de duas profissões essenciais para a economia: quem produz o alimento no campo e quem o transporta pelas estradas. Ouça o artigo do presidente Romeu Betti, narrado por Simone Casagrande.
4: Amanhã, 25 de julho, celebramos homens e mulheres que movimentam a economia, garantem o abastecimento e contribuem todos os dias para o desenvolvimento do Brasil. O agricultor, que no passado iniciou a sua trajetória como colono, transformou-se em um produtor rural moderno, capacitado, tecnológico e comprometido em levar alimento à mesa de milhões de pessoas. O motorista, que começou sua caminhada como caminhoneiro, tornou-se também um empreendedor do transporte, se adaptando às mais variadas ferramentas de gestão tecnológica e enfrentando distâncias, desafios e responsabilidades para manter o país em constante movimento. Esta data também representa um importante marco histórico e cultural. O Dia do Agricultor resgata a dedicação dos imigrantes que ajudaram a construir a agricultura brasileira, especialmente na região sul, deixando como herança o trabalho, a persistência e o amor pela terra. Já o Dia do Motorista é celebrado em homenagem a São Cristóvão, padroeiro dos motoristas e viajantes, símbolo de proteção, fé e esperança para quem vive diariamente nas estradas. São profissionais que enfrentam inúmeros desafios, como as mudanças climáticas, os altos custos de produção, as oscilações do mercado, as condições das estradas e a saudade da família. Mesmo diante dessas dificuldades, seguem firmes, guiados pela coragem, pela dedicação e pelo compromisso de fazer acontecer. Na Cooper Alfa, temos orgulho de estar ao lado dessas pessoas que ajudam a fortalecer o agro e tornam o transporte cada vez mais essencial e eficiente. Reconhecemos e valorizamos quem produz, quem transporta e quem acredita no trabalho como agente de transformação. Nossa homenagem ao agricultor que faz da terra fonte de vida e alimento, e ao motorista que leva essa riqueza aos mais diversos destinos do Brasil com empenho e determinação. Parabéns pelo seu dia. O futuro do nosso país continua sendo construído pela força, pelo trabalho e pela dedicação de cada um de vocês.
5: Bem, em primeiro lugar, gostaria de parabenizar nesse dia, que é o Dia do Agricultor e do Motorista, parabenizá-los pelas atividades que eles têm. Dizer a eles que são as duas classes, talvez mais importantes a nível de universo. Por ser um motorista e ser um agricultor, ninguém se alimenta. Então, parabéns a todos vocês, agricultores, principalmente os associados da Cooper Alfa, e que esse dia seja um dia de comemorar todas as conquistas que vocês construíram, conquistaram ao longo desses anos. É claro que nem sempre são reconhecidos conforme deveria ser, mas desta forma gostaria de agradecê-lo pelo empenho, pela dedicação, por aquilo que vocês representam no contexto geral da sociedade. Parabéns, agricultor, parabéns, transportador. Um grande abraço a vocês. Comemore esse dia com muita alegria. Obrigado.
3: Muito bem, agradeço a Simone Casagrande e ao presidente da Cooper Alfa, Romeu Betti. Ontem, quinta-feira, dia 23 de julho, a cotação média do dólar foi de R$5,08.
4: Negócio já.
3: Se você, associado e ouvinte, tiver interesse em vender máquinas e implementos agrícolas ou tiver a intenção de comprar, anuncie aqui no informativo Cooper Alfa.
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3: E o informativo dessa sexta, dinâmico como você, vai ficando por aqui. Nós voltaremos na próxima segunda, dia 27 de julho. E amanhã, 25 de julho, é o dia do agricultor e motorista. A homenagem da Cooper Alfa ao agricultor, que faz da terra fonte de vida e alimento, e ao motorista, que leva essa riqueza aos mais diversos destinos do Brasil com empenho e determinação. Forte abraço, parabéns, fiquem todos com Deus e até segunda-feira. Tchau.
2: 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Muito obrigado pela sua audiência.

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tudo, uma ótima tarde para todo mundo de Cavignoli por aqui na programação da Continental FM, nessa rádio que faz eco na cidade. Tudo bem por aí? Tudo certo com você? Simbora para o nosso encontro de hoje. Tava olhando aqui, a programação hoje tá boa demais, só tem musicão por aqui. Então aumenta o volume do seu rádio, que para começar muito bem o nosso encontro de hoje tem uma hora diretaço só de músicas, sem intervalos comerciais. Timbo, yes.

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3: Uma excelente tarde para você, muito obrigado pela sua sintonia. De cabinho, olha aqui na programação do Sotocas Top da Continental FM. Sexta-feira, aquele dia especial. Espero que você esteja bem, feliz da vida, né? Que as coisas estejam acontecendo para você aí. Tá com sorte hoje? 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Segue pra você, só toca as top, essa música é bacana demais.

0: Fecha muito bem a edição de hoje do Sotocas Top com Cleiton Romário. Aproveita na programação de sexta-feira. Tudo bem por aí? Tudo certo? Muito obrigado pela sua audiência. O de Cavinholi fica por aqui. Beijo no seu coração. Nos falamos amanhã, sabadão, a partir do meio-dia aqui na Continental. Não sai daí, não. Depois do intervalo tem pra você o Balança Continental, dando muito ritmo aí pro seu finalzinho de tarde. Tchau, turma.
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2: A Polícia Federal prendeu em flagrante nesta quarta duas pessoas suspeitas de participação de um esquema criminoso de furto de encomendas postais transportadas por veículo a serviço dos Correios. A investigação teve início após a área de segurança da empresa pública comunicar à Polícia Federal a existência de imagens que registraram a transferência irregular de encomendas de um caminhão dos Correios para outro veículo em São José dos Pinhais, no Paraná. Segundo as informações apuradas, o caminhão realizava rota regular entre o estado de São Paulo e Santa Catarina, quando foi identificada uma parada não autorizada.
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2: O Ministério Público Federal ingressou com uma ação civil pública com um pedido de liminar para suspender a decisão do governo federal que aumenta a mistura obrigatória de etanol na gasolina de 30% para 32%. A medida busca impedir a mudança até que estudos técnicos comprovem a segurança da nova composição para os veículos em circulação.
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0: 5:02. Virou ponteiro, 5:03. Bom fim de tarde pra você ligado com a gente. Uma tarde meio preguiçosa, com a chuva aparecendo em alguns pontos da região, né? Temperatura nesse momento de 19 graus, máxima para hoje era de 21 e mínima de 12. Amanhã máxima de 24, mínima de 14. E lembrando que domingo a chuva volta para nossa região. Amanhã a previsão é que o sol predomine. Vamos lá! 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Bom fim de tarde para você, muito gosto, muito prazer. Eu sou o Luan Narciso e eu estou com você até às 19 horas, trazendo informação, trazendo alegria, trazendo comunicação, trazendo a sua participação, porque hoje tem vale supermercado Vilar de R$250 que podem ser seus. E como é que eu faço para participar? 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Então, participe, corre, dá tempo de você participar. Sorteio às 18h40. A gente começa trazendo o San Marino com um clássico, Coração de Pedra. Tá aí, ó.
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0: 5:20, 5:20, o Negro de Solimões, da Sola da Bota. Você curtiu também Talagaço Cunhado, participação de Grupo Marcação e também Michel Teló, Fugidinha, o sucesso que você gosta de curtir na nossa programação. Toca bomba todos os dias, manhã, tarde, noite e por aí vai. Madrugada também, hein? Programação especial na madrugada pra você. Participações, vamos lá.
1: Boa tarde, tudo bem? Aqui do Seu Fogonato, do Bate Cinquentenário, Coronel Freitas. Quero participar do sorteio. Vou valer. O supermercado Guilherme é meu.
0: Beleza, Dirceu. Quem mais com a gente?
2: Boa tarde, boa tarde. Aqui é Neuita Zeta, do bairro Grambeck. Quero participar do sorteio. O Vale Supermercado Biliard é meu.
0: Beleza. Quem mais com a gente? Vamos lá, ligado conosco. Vinícius De Sante, fala Vini. Quem mais?
3: Boa tarde, Luan. Tudo bem? A Judite Nedizuca, de Três Palmeiras com a Freitas. Quero participar do sorteio. O Vale Supermercado Biliard é meu. Obrigada se for atendida. Abraço.
0: Tá certo, vamos lá, quem mais com a gente? Ângela Maria Vedana, Stephanie Antunes, Everaldo Antunes, Urilda Vedana com a gente também, quem mais? Boa tarde, Ariberto De Filtro, fala Ariberto, bom fim de tarde pra ti. Vilma Jung, de Três Casas, também ligado com a gente. Agora 5:21, essa é a Continental FM, a gente já volta.
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0: 5:21, 5:21. 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
3: 5h26, a rádio de todas as gerações. Bom fim de tarde pra você, um tempo meio nublado, né? Completamente nublado, meio preguiçoso. Temperatura de 19 graus e essa é a Continental sempre com você. Grupo Candeeiro. Cantador de campanha, música boa demais, hein? Música linda.

0: 15 minutos faltando para as 6, tem o som do Pedro Paulo e Alex cantando Fama do PPA. Você curtiu também o musical São Francisco, Garçom e Dois Apaixonados e Leonardo e Eduardo Costa, Seu Amor Ainda é Tudo. Bom fim de tarde para você. Nós temos mais participações aqui do nosso querido ouvinte. Vamos lá, ótimo fim de tarde que dá com a gente, a Maria Vilma Albert. Também Jandira Antunes e Simões Lopes tá com a gente ligada. Quem mais? É Lucilda Antunes com a gente, José Xavier e família estão na sintonia com a gente. Valeu, meu amigo. Quem mais? Isiel Rogovski também, Altemir Zortes também ligado com a gente, Etelvino Panisson com a gente. Quem mais? Egide Levichek, é isso? Beleza. Participando então do Vale Supermercado Guilar de R$250 em vale compras que podem ser seus. Tá certo? Então tá. Abre intervalo, vamos que vamos. Bom fim de tarde.
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1: Estamos de volta, Rádio de Todas as Gerações. Tudo de bom pra você? Bom fim de tarde. Banda 2001, Fugitiva, participação de musical JM.

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1: Amassou, gostoso.
2: Che, garotos, fechando mais uma sequência e todas da primeira hora com o Pau de Macarrão. Você curtiu também o som do João Neto e Frederico Boate Azul. A gente dá uma pausa na parte musical, momento de oração e fé agora, aqui na nossa programação com o padre Reginaldo Manzotti.
3: 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Senhor. Boa tarde, queridos filhos e filhas. Que bom que você todo dia está aí, disposto a fazer essa oração comigo. Hoje é sexta-feira. O que você quer colocar na presença do Senhor? Faça com fé, com a certeza de que Deus escuta a nossa prece. Pedi e recebereis, Ele nos ensinou. Em nome do Pai, do Filho, do Espírito Santo. Amém. Senhor Jesus, eu acredito em tuas palavras. Sei que ela é a verdade, que me apoio a cada dia e neste entardecer. Acredito, Senhor, no que disseste. Não se perturbe o vosso coração. Crede em Deus. Crede também em mim. Creio, Senhor. Mas as preocupações são muitas. Nesta tarde, trago na tua presença teu povo que luta com tanta dificuldade. Preocupações que inquietam e às vezes tiram o sentido de viver. Trago os idosos, por vezes desrespeitados e sem dignidade para viverem os seus últimos dias. Senhor, trago a realidade da violência dentro dos lares e nas ruas. E peço, Senhor, fé, serenidade e discernimento para enfrentar todos estes problemas. Creio, Senhor, creio no teu amor, creio na tua bondade e creio que estás ao meu lado a cada dia. Peço, dai-me o alimento necessário para a jornada, dai-me remédio para minha vida e minha alma. Invoco tua presença, ficai comigo, amparai-me, protegei-me e guardai-me. É imenso, Senhor, o meu anseio em querer te servir e meu desejo de acertar. Senhor, nesta tarde, peço a graça de chegar à verdadeira conversão, a ter a minha fé amadurecida e ver crescida o meu comprometimento como cristão. Senhor, nesta tarde, por intercessão de São Cristóvão, rezo por todos aqueles que no trabalho e no lazer estão na direção dos carros, invocando. Ó glorioso São Cristóvão, que tiveste a graça de levar nos ombros o menino Jesus, pedimos por aqueles que estão na direção de carros, caminhoneiros, taxistas, que possam estar seguros no volante, para que estejam livres de acidente, de assalto, e possam retornar para seus lares em paz. São Cristóvão, protegei-os. São Cristóvão, guardai os viajantes e motoristas. Ave Maria, cheia de graça, o Senhor é convosco. Bendita sois vós entre as mulheres, e bendito é o fruto do vosso ventre, Jesus. Santa Maria, Mãe de Deus, rogai por nós, pecadores, agora e na hora de nossa morte. Amém. O Senhor esteja convosco, Ele está no meio de nós. Que a bênção de Deus, no entardecer deste dia, recaia sobre você e aqueles que você traz no coração. Abençoai, Senhor, a água, a roupa dos enfermos, as fotos de família. Abençoai as casas, que seja lugar de descanso e paz. Em nome do Pai, do Filho e do Espírito Santo. Amém.
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5: O fenômeno climático El Niño pode se manifestar de forma moderada a forte a partir do segundo semestre deste ano, o que favorece a multiplicação do mosquito Aedes aegypti, aponta o Instituto Nacional de Meteorologia. Diante deste cenário, o Ministério da Saúde emitiu uma nota técnica para alertar estados e municípios sobre o aumento das doenças como a dengue e também chikungunya.
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5: Termina nesta sexta o prazo para que os candidatos pré-selecionados na primeira chamada do programa Universidade para Todos, para o segundo semestre de 2026, entreguem a documentação que comprove as informações prestadas no ato da inscrição da instituição privada de ensino superior para a qual foram selecionados.
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0: 6:22, bom início de noite pra você ligado e conectado com a gente. Você curtiu aí o som legal com Brice Star e Thiago Jonathan, cantando Se Joga no Passinho, também Grupo Tradição, Barquinho. Isso aí, clássico, né, da época do Grupo Tradição. Eu tive a oportunidade de ver o Grupo Tradição ao vivo, aqui na região oeste catarinense, e na época que o Michel Teló ainda tava, né? Tive a oportunidade de ver o Grupo Tradição, bem naquele auge lá, né, do Barquinho, por aí vai, né? Ó, hoje marca a nomeação de Laguna, da proclamação da República Catarinense, Laguna como a capital da República Juliana, né? Juliana por causa de Júlio, em 1840, durante a Revolução Farroupilha, então. Vamos que vamos! Tem mais participações aqui, Gesiane Guidini ligada com a gente, participando. Quem mais? Lucivane Albertão. Oi, oi, Lucivane, tudo bem? Bom fim de tarde. Quem mais com a gente? Elisete dos Santos Soares. Luciano Júnior Ferrari também ligado com a gente. Quem mais? Quem tá com a gente também? Gede Antunes, conectado com a gente. Bianca da Silva. Edilce Sajorato também. Quem mais participando? Vamos lá. Simone Batistella, Lúcia Zimbizuski. Também com a gente, Antonella da Silva. Quem mais? Bora.
1: Boa tarde, tudo bem? Aqui é o Seu Favonato do bairro Cinquentenário, Coronel Freitas.
0: Opa!
1: Quero participar do sorteio. Vale do Supermercado Guilherme. É meu.
0: Beleza! Segue ligado com a gente aí e boa sorte pra ti. Quem mais ligado com a gente? Oi, Luan, é a Sandra Giacomel. Oi, Sandra! Quem mais?
2: Oi, Luan. João Maria Antunes, minha simulada, Coronel Freitas. Quero participar do sorteio aí, o Vale do Supermercado Guilherme é meu.
0: Beleza, boa sorte! Mariana Batistella com a gente também, ligada na programação. Quem mais? Vamos que vamos. Tem mais participações. Maikele Cristina, Maikele Cristina Dalla Costa, Ferrari, ligada com a gente. Renato dos Santos, tudo bem, Renatão? Quem mais? Clarice Zufo, Givanildo Saraivo.
3: Boa tarde, Rádio Continental. Sou Maria do Carmo dos Santos, aqui do Floresta 2. Quero participar do sorteio do Vale Compras na Cagliari, é meu.
0: Beleza, quem mais com a gente?
4: Boa tarde, Luana, tudo bem? A Carmen Piovesan, quero participar do sorteio do Vale do Supermercado Giraldi é meu. Obrigada, um abraço e uma boa tarde.
0: Boa tarde, boa sorte. Salete Zucco com a gente também. Doralice Giacomel, quem mais?
5: Boa tarde, boa tarde. Sou José Alfredo Pereira, quero participar do sorteio do Vale do Supermercado Giraldi é meu.
0: Beleza, boa sorte. Maritânia de Lima também com a gente. Rosimir da Silva, Luciano Júnior Ferrari também ligado. E quem mais? Bora!
6: Oi, Luan. Tudo bem? É a Loriane aqui da Linha Comercial. Gostaria de pedir a música Coranha Musical. É bem seu papel. Diferença para minha família, para meus amigos e para vocês da rádio. Participar do sorteio. O Vale do Supermercado Guilherme de Amém. Agradeço para a Denise. Tem bom passe nada.
0: Obrigado, minha amiga, em Dobrati. Também com a gente, Dirley Antunes, participando agora às 6:25.
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2: Gerações. 29 minutos faltando para as 7, rádio de todas as gerações. Bom início de noite, já tem sorteio, tem Vale Supermercado Guilherme, hoje R$250. Musical São Francisco, o homem, quando chora, sucesso, é Continental.

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1: 15 minutos faltando para as 7, a rádio de todas as gerações. Vamos lá, garotos de ouro, Yahoo. Fernando e Sorocaba cantando Bobeia Pra Ver. Sucesso bom demais, é você curtindo a programação da Continental. Vamos lá, momento, hora e vez de saber quem foi o vencedor ou vencedora do Vale Supermercado Guilar de R$250 em Vale Compras. Parabéns para a Eliane Carraro. Oi, Eliane, parabéns para você. Foi a grande vencedora. Pode passar na rádio em horário comercial e retirar o vale. E ao mesmo tempo, né, a gente parabeniza, né? Tem até uma semana para retirar o vale então, tá bom? Beleza? Parabéns para Eliane Carraro, foi a grande vencedora. Telefone final 5684. Rápido intervalo, na volta tem as últimas de hoje.
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3: Vamos lá, trazendo mais uma sequência, a última de hoje, hein? No seu final de tarde, o seu início de noite, na programação especial da Continental. 9 minutos faltando para as 7. Tem Che Garotos, o som do povo. Curte aí.

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0: 7:01. Daílson, legal com Marcos e Belucci, aquele 1%. Você curtiu também Cristiano Araújo com, aliás, Zeneto e Cristiano com Seu Polícia. Gente, um forte abraço, bom início de noite, volta amanhã cedinho do Continental News e depois no Manhã Continental. 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Boa noite, bom início de fim de semana. Fiquem todos com Deus e até mais. Tchau.
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1: Luan Santana e Léo Foguete.

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